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0: Acabamos de escutar o terceiro andamento Allegro Moderato ma Risoluto da sonata para flauta, viola e harpa do compositor Claude Debussy, interpretado pelo trio Debussy de Paris, com Jacques Royer na flauta, David Binder na viola e Francis Pierre na harpa. 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
13: Boa noite! Bem-vindos a mais um episódio de Masterchef Cantinas. 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
15: Boa noite, chefe. O meu prato é lombo de vitela em agridoce com um toque de maçã e pimentos braseados.
14: Luís, com este prato podes dedicar-te à bricolagem porque a comida que tu serviste aqui hoje serve para assentar tijolo. Eu não dava isto ao meu cão. Próximo.
16: Boa noite, chefe. O meu prato é arroz de ontem com frangos de fato segunda-feira em fricassé, um bocado mais de arroz que sobrou do outro dia, acompanhado por uma redução de feijoada de terça-feira.
17: Epá, muito bom. Uau. Que grande prato.
18: Incrível. Uau.
17: Muito bom prato. Que grande prato. Muito bom, pá. Tira a sangue e vamos à fila! Muito bom!

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1: Bom dia, são 10 horas e é tempo de atualizar a informação na Rádio Universidade de Coimbra. Fique desse lado. Avançamos pela Académica, projeto alternativo para a Mesa de Direção-Geral e Mesa da Assembleia Magna da Associação Académica de Coimbra, convoca amanhã um microfone aberto nas Monumentais do Polo 2 para 1h30. Os temas a discutir são a ameaça do aumento da propina e o ataque à ação social. A Universidade de Coimbra recebe hoje e amanhã o Congresso Educação, Formação na Era da Inteligência Artificial, que vai reunir gestores, investigadores, docentes, formadores, profissionais das áreas de avaliação e qualidade de estudantes. Na reflexão sobre os desafios e oportunidades que se colocam num contexto crescente de transformação digital e organizacional, o evento, promovido pela Comissão Setorial para a Educação e Formação do Instituto Português de Qualidade, decorre a partir das 10 horas no auditório da Unidade Pedagógica Central do Polo 2 da Universidade. Mais informações do programa disponíveis no site do Congresso. A Biblioteca Municipal de Coimbra assinala amanhã às 18 horas os 44 anos da morte de Adriano Correia de Oliveira, com uma sessão especial das conversas ao fim da tarde na Sala do Catálogo. A iniciativa reúne João Macarenas, Manuel Rocha, Rui Pato, Manuel Portugal e Jorge Cravo, que partilham memórias, histórias e experiências vividas com uma das figuras mais marcantes da canção de Coimbra e da música portuguesa. A participação nas conversas ao fim de tarde é de entrada livre. Decorre hoje a apresentação do novo livro da autora Cristina Rubal Cordeiro, pelas 18 horas, na Estação Elevatória de Coimbra, Biblioteca Carlos Filhoais, Parque do Dr. Manuel Braga.
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1: De acordo com o Instituto Português do Mar,

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1: Esta hora, o trânsito circula com alguns congestionamentos, como é o caso da Rua de Aveiro, da Rua da Figueira da Foz e da Avenida Emídio Navarro. O meu nome é Leonor Lopes e termina assim mais uma síntese informativa. A informação volta hoje às 18 horas. Fique desse lado para o programa Café Olé e continue a acompanhar a RUC nos habituais 107.9 ou em RUC.pt. Tenha um bom dia.

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2: Então, muito bom dia e sejam todos e todas muito bem-vindos ao Café Olé desta quinta-feira. Hoje tenho comigo em estúdio um convidado, um colega muito especial, o Rafael Lopes. Bom dia, Rafael.
3: Bom dia, Isabel. É a minha primeira vez no Café Olé. Um bocadinho nervoso, mas...
2: Tira a mão do microfone.
3: mas vai correr tudo bem.
2: Ah, com certeza. Vai correr tudo bem. Nós, na segunda hora, vamos ter dois convidados. Depois conversamos com eles para saber de uma iniciativa que vai ter lugar de 15 a 17 de outubro na Casa da Escrita, uma produção da Linha de Fuga que acolhe Fera, a feira de edições realizadas por artistas. Mas isso é na segunda hora. Nós na primeira costumamos ter Política com Capa, mas como hoje não está connosco o Diogo Barbosa, vamos passar os olhos pelos jornais. Até já!

0: E o prometido é devido. Vamos então passar os olhos pelos jornais nacionais. O Rafael vai começar pelo Jornal Público. Rafael, qual é a manchete de hoje do Público?
1: A manchete do Público de hoje está especialmente focada, tem como notícia principal a TAP. Acho que.
0: O governo acena com a recuperação das ajudas para vender 100% da TAP, mas para já vendeu vai ser privatizado apenas 44,9%. É isso?
1: Exatamente, foi a empresa que foi escolhida para privatizar, foi a Lufthansa, penso que é assim que se diz, e o PS, está aqui no subtítulo do principal, da principal notícia em destaque, considera o passo precipitado. Entre as outras notícias que também estão em foco na capa, destaque para o corte no IRS em novembro, que não deverá impedir o reembolso. Destaque para a notícia nacional, quase 10% da população em risco de pobreza prolongada, peço desculpa. Destaque também para uma entrevista a Mário Mourão, secretário-geral da UGT, onde se apresenta a citação "Recuperação do poder de compra está a perder-se". O secretário-geral da UGT parece rejeitar negociações à margem da concentração social. Destaque também no parte do desporto para a derrota do Futebol Clube do Porto em Sevilha. O Clube do Porto perdeu por 3 bolas.

0: 2. Também existe, pronto, esse foco na competição europeia de maior destaque do futebol.
1: Futebol Clube do Porto vai à frente no Campeonato Nacional, mas esta Liga Internacional não lhe está para já a correr muito bem, pelo menos neste jogo com o Betis de Sevilha. E vamos, antes de avançarmos na leitura da capa dos jornais, vamos à música. Os tesourinhos da nossa sala de discos hoje com os Foo Fighters, There Is Nothing Left to Lose.

0: E hoje o nosso tesourinho é o álbum There Is Nothing Left to Lose, dos Foo Fighters. O tema que ouvimos chama-se Stacked Actors. E vamos então à primeira, à capa do jornal, do JN, do Jornal de Notícias, que nos diz que metade dos alunos que vivem na pobreza têm, dos adultos que vivem na pobreza, têm emprego. Um relatório da Rede Europeia reconhece que há redução no número de pobres, mas alerta para crescimento de casos de privação persistente. No destaque fotográfico está também a TAP, que fica na Lufthansa, e o governo já admite a privatização a 100%. Os alemães pagam 1.201 milhões na primeira fase. Em 2028, o Estado pode entrar no capital. Ainda o futebol em destaque, dupla reviravolta, deixa Dragão a fazer contas, Betis 3, Futebol Clube do Porto 2, segundo tempo com mudanças sucessivas no marcador, Francisco Moura em destaque pela negativa. Ainda em Braga, nas chamadas à primeira página, Salvador acusa o VAR de subtrair 5 pontos. Também Gai alterar o plano diretor municipal e criar 2 novos polos metropolitanos. Na reciclagem e recolha de embalagens, matar o ex-marido para ficar com a filha e a herança. E imobiliárias de fachada foram usadas para burla milionária nos impostos. É a chamada Operação Tax Free. Incluiu buscas da Polícia Judiciária e do Fisco ao Banco Carregosa, no Porto. E agora o Rafael vai trazer-nos as notícias do Correio da Manhã.
1: Capa do jornal do... A capa do jornal de hoje, do Correio da Manhã, tem como destaque fotográfico também a situação da TAP. A TAP voa para Lufthansa com mais 29 aviões. Alemães adquirem 44,9%. Montenegro admite privatização total até 2028. Existe também um destaque para uma sondagem Intercampus, a Correio da Manhã, onde afirma que o Chega cola só os socialistas na frente e a AD marca passo, onde apresenta as fotografias das principais figuras de cada partido. O PS apresenta 22,5%, o Chega 22,1% e a AD 20%. Destaque também desportivo para a derrota do Futebol Clube do Porto, Dragão falha em jogo frenético. Outro destaque para o desporto vai para uma declaração de Marco Silva, o treinador do Benfica, uma vez que o Benfica joga hoje contra o Celtic às 20 horas. A citação, destacada pelo Correio da Manhã, é: "Estamos em fase ascendente". Também destaque para o Ministro das Finanças, prémio de Natal no IRS castiga no próximo ano. A notícia principal, que assume grande destaque da capa, é a GNR confundidos com traficantes em tiroteio. Militares acabaram no chão com armas apontadas pelos colegas. Não foi uma situação ideal, reconhece fonte oficial da Guarda.
0: E foi a leitura dos jornais nacionais. Regressamos à música, desta vez com Breakout.

0: E foram então os Foo Fighters, um nome difícil para dizer por uma cota como eu, mas temos ainda um jornal nacional, o Diário de Notícias. Rafael, o que é que nos traz o Diário de Notícias?
1: Como principal destaque da capa de hoje vai para o caso do Ministério da Administração Interna, com o Seresp. O Ricardo Carrilho vê na exoneração um caminho para tornar ineficiente a Secretaria-Geral do Ministério. Existe também destaque para a notícia internacional. Li Qing foi a política dos Estados Unidos que forçou China e Rússia a unirem-se. Entre os destaques também da política internacional, da China à Ucrânia, o que se pode esperar do Conselho Europeu esta semana. Destaque também para os inquéritos na Assembleia da República, CPI a Luís Neves toma posse entre dúvidas sobre início dos trabalhos. Um alerta também para maiores economias precisarem de pôr dívida num caminho sustentável e ainda um destaque para a Espanha, onde o PSOE lidera a primeira sondagem do X após caso Mari Carmen. Também destaque, também algum espaço para notícias de Lisboa, a reabilitação de casas municipais está a meio caminho. A Câmara de Lisboa tem prazos prolongados até 2028 para obras em mais de 14 mil fações. Existe também um destaque, parece ser a notícia do dia, para o plano de TAP, plano de crescimento e 1,2 mil milhões garantem à Lufthansa a compra da TAP.
0: A Lufthansa, uma companhia alemã, a ficar com a TAP. E regressamos aos Foo Fighters com Learn to Fly.

E como é habitual, temos os nossos passatempos. Eu e o Rafael vamos divulgar passatempos, no meu caso, para o Teatro Académico de Gil Vicente, para hoje mesmo, às 18h30, Deus Mundo Cruel, com direção de Félix de Givry. E para o ouvinte se habilitar a ganhar o bilhete, tem que enviar um e-mail para secretaria@ruc.pt com o seu nome, cartão de cidadão e um contacto. Um pouco daquilo que pode ver, a Dieu Monde Cruel, parte do bullying sofrido por Otto, um adolescente de 14 anos, e de uma tentativa de suicídio para se transformar num conto surreal, terno e luminoso. Temos dois bilhetes para oferecer para o Adeus Mundo Cruel, para a sessão de hoje às 18h30, hoje dia 15 de outubro. Também dois bilhetes, mas para a mesma sessão, às 18h30, de Money Maker, o Falsificador, com direção de Jean-Paul Salomé, no Teatro Académico de Gil Vicente. Um pouco da sinopse, a impressionante história verídica de Jan Bojarski, um engenheiro polaco refugiado em França, que se tornaria o maior falsificador de notas de história do país. Para o ouvinte se habilitar a ganhar o bilhete, tem que enviar um e-mail para secretaria@ruc.pt com o nome, cartão de cidadão e contacto. Portanto, sim.

0: Cinema francês em exibição no Teatro Académico de Gil Vicente. Rafael, o que é que tens de passatempos?
1: Também ainda sobre a Festa do Cinema Francês, que decorre no TAGV, mas para as sessões de amanhã, dia 16 de outubro. Às 6 horas e 30, temos como passatempo 3 bilhetes para assistir o filme Congo Boy, sobre a direção de Rafiki Fariala. Um bocadinho da sinopse. Robert, o protagonista de 17 anos, vê o seu sonho de músico, de se tornar músico, ameaçado por condições como a guerra e a própria prisão dos pais, o que o deixa a cuidar sozinho dos seus quatro irmãos. Entre a escola, trabalhos ocasionais e concertos, encontra na música uma forma de resistir. Relembrando que para o ouvinte se habilitar a ganhar o bilhete, tem que enviar o e-mail para a secretaria@ruc.pt com os dados do seu nome, do cartão de cidadão e do seu contacto. Também como passatempo também para a edição de amanhã, porém às 21 horas e 30, Loucuras, sobre a direção de Éric Bolian. Alguma da sua sinopse, François e Jules, depois de 16 anos juntos, decidem abrir a relação e aventurar-se fora dos limites da vida conjugal. Entre novos encontros, desejos inesperados e situações inevitavelmente cómicas, aquilo que começa como uma experiência de libertação sexual depressa revela a complexidade de reinventar a intimidade quando há família e uma vida em comum. A RUC também disponibiliza 3 bilhetes para assistir a este filme, que também faz parte do programa da Festa do Cinema Português, do TAGV. E, novamente, para o ouvinte se habilitar a ganhar o bilhete, tem que enviar para o e-mail secretaria@ruc.pt o seu nome, os detalhes do cartão de cidadão e o seu contacto.
0: Então, a RUC com bilhetes para oferecer para a festa do cinema francês. E regressamos à música, desta vez com Io lo tengo, o tema Return to Hot Chicken.

São os Yola Tengo. E depois de ouvirmos este tema calminho, Return to Hot Chicken, vamos à imprensa local. Começo pelo Diário de Coimbra. Hoje, em destaque, as alterações climáticas que podem afugentar a lampreia. Os peixes migradores enfrentam cenário de reorganização geográfica devido ao aquecimento global. A Figueira teve um papel central no projeto europeu de ADSI, cujos resultados vão ser revelados hoje. No destaque fotográfico do Diário de Coimbra, a feira convida empresas a investir na universidade. É a Feira de Emprego da Universidade de Coimbra, que termina hoje. O Largo Dom Dinis é o ponto de encontro do certame que cruza caminhos de futuro para os estudantes e empresas. Nas chamadas à primeira página, a habitual notícia sobre a invasão da Ucrânia, desta vez 6 mortos em ataque russo na capital ucraniana. A Associação Académica de Coimbra responde com conhecimento a militantes do Chega em manifestação à porta da Associação Académica de Coimbra. Também a pena suspensa por abuso sexual de utente incapaz de resistência, uma notícia da Figueira da Foz. E Fans Business Day assinala 25 anos da Feira de Engenharia em Coimbra. Rotas culturais abrem Coimbra à Europa e Ricardo Santos nada por um sonho mundial. O nadador da Lausanne Natação está focado em fazer cada vez mais.

0: mais e melhor dentro da piscina. E Rafael, o Diário As Beiras, o que é que nos conta hoje?
1: Na edição de hoje do Diário As Beiras, o destaque fotográfico vai para a Feira de Emprego da UC, que junta estudantes e dezenas de empresas. A iniciativa prossegue hoje na tenda instalada na Alta Universitária de Coimbra, com a presença de milhares de estudantes e dezenas de empresas à procura de talento. Mais de 60 alunos conseguiram emprego através da FENJA em 2016, é notícia que se encontra na página 7 do jornal. Continuando ainda na zona metropolitana, digamos assim, de Coimbra, o PC reúne novos alunos das 6 escolas na recepção para o novo ano letivo. Já em Góis, cooperativa lança concurso para a gestão do primeiro hotel no concelho, e na Figueira da Foz, a FNEXT reúne saberes e promove indústria, inovação e economia azul. O destaque desportivo vai para o basquetebol, onde o Fénix Mondego nasce na margem esquerda e prepara época de estreia.
0: E foi então a revista de imprensa local. Regressamos ao Ciulatingo, desta feita com Sugar Cook.

E regressamos já à antena desta feita para vos contar que ontem, aqui à porta da Associação Académica de Coimbra, houve uma concentração de elementos da Direção-Geral ao longo do dia em defesa da liberdade de imprensa. Cada um trazia o seu livro para, de alguma forma simbólica, chamar a atenção para a educação que combate a violência, sobrepõe-se à educação, sobrepõe-se à violência e ao estigma.

0: que é o ataque à liberdade de imprensa. Vamos então ouvir uma pequena entrevista que fizemos às 10 da manhã de ontem ao presidente da Direção-Geral da Associação Académica de Coimbra, José Machado. E muito bom dia mais uma vez. Temos connosco o presidente da Direção-Geral da Associação Académica de Coimbra. Muito bom dia, José Machado, e muito obrigada por mais uma vez vires em direto à RUC. A concentração já começou, em defesa da liberdade de imprensa. Porque é que achaste importante marcar este momento na Associação Académica de Coimbra?
1: Bem, muito bom dia a todos os nossos espectadores e ouvintes. Bem, esta concentração surge em particular fruto daquilo que foram as declarações de André Ventura ontem. O movimento estudantil em conjunto, ou seja, todas as academias do país, disse qual era a posição de André Ventura e do Chega. Ora, quando o mesmo sai em defesa das ações neste caso, do que neste caso pertence à Academia de Coimbra, invadir uma rádio, invadir um estúdio, interromper uma emissão, e o líder partidário sai em defesa delas, torna-se patente para nós que há, de facto, um atentado à liberdade de imprensa em curso, que não há garantias de que isto não se voltará a repetir, que é uma reivindicação muito clara nossa, e que há, de facto, uma necessidade de perceber, neste caso, quais serão as sanções aplicadas a Rita Matias, porque André Ventura indica-nos que é ridículo falar de uma invasão, mas a própria deputada assume, na segunda-feira de manhã, que houve uma invasão, e, portanto,

0: o gozo, o troçar, por parte dos deputados da nação nas redes sociais, para com a Academia de Coimbra. Hoje de manhã testemunhámos uma publicação onde Rita Matias se associa a gozar com os estudantes da Academia de Coimbra. E, portanto, estamos a falar de uma deputada da nação. Há que haver sanções, a não ser que André Ventura admita publicamente que é conivente, que compactua, que concorda com este tipo de postura, este tipo de argumentos por parte das suas deputadas. E, portanto, é isto que queremos clarificar. Exigimos respostas claras, inequívocas, da parte de André Ventura e do Chega e, portanto, permaneceremos concentrados a aguardar.
1: Olha, ontem, na conferência de imprensa aos órgãos de comunicação social, colocaste a hipótese de haver, digamos, uma queixa-crime ao Ministério Público. O advogado da Associação Académica de Coimbra está a tratar do assunto. Já tens mais novidades para nos dar em relação a esta questão?
0: Ainda não. Ao longo do dia de hoje iremos ter novidades e, portanto, estamos a trabalhar nesta matéria com a maior celeridade possível para avançar com, de facto, esta denúncia às autoridades competentes, neste caso.
1: Olha, estudantes que são militantes do Chega certamente estudam alguns na Universidade de Coimbra e podem marcar presença na Assembleia Magna. Já houve uma de fevereiro e outras mais. Em algum momento sentiste que eles queriam fazer declarações na Assembleia Magna? Porque não estão impedidos, como estudantes, de falar.
0: E, aliás, nós temos frisado esse aspecto. A Assembleia Magna é um espaço aberto a todos os estudantes. A Magna de Fevereiro foi convocada no tempo regulamentar, com uma ordem de trabalhos pública, com documentos para aprovação e para deliberação pública, e, portanto, qualquer estudante se poderia ter feito deslocar àquele espaço e se ter pronunciado. Isso não aconteceu. E também não aconteceu desde então. Portanto, parece-me que, se calhar, as palavras do Partido Chega, as alegações do Partido Chega em relação àquilo que é a grande fatia da Academia de Coimbra que apoia o Chega, na verdade, não correspondem à realidade.
1: Olha, o movimento estudantil, uma grande maioria, porque as associações que estão neste movimento são várias e fortes em termos de números, estão unidas nesta questão da liberdade de... Para além desta ação de hoje, estão previstas outras ações que possam acontecer nos tempos próximos?
0: Bem, nós a partir de hoje iremos de facto avaliar de hora a hora aquilo que é o cenário político. Como mencionei, nós hoje queremos de facto despoletar uma reação por parte de André Ventura e iremos analisar ao longo do dia a evolução dos factos. Aquilo que é suposto é que hoje nos concentremos pacificamente em frente ao edifício sede e, portanto, apelo a que também todos os ouvintes adiram. Isto não é uma consideração meramente estudantil. Partidos políticos, sindicatos, jornalistas, todos aqueles que são solidários connosco, juntem-se a nós. E, portanto, a partir daí iremos analisar aquilo que será a evolução dos factos e iremos, de facto, ponderar novas ações políticas. É para mim uma enorme felicidade poder contar com os meus colegas das academias num posicionamento conjunto inédito nesta matéria e, portanto, estou ciente também outras academias estão solidárias connosco. Como disse, isto não é uma luta partidária, isto não é uma luta ideológica, não é uma luta de estudantes, é uma luta da sociedade, uma luta por princípios. A liberdade de imprensa é um princípio que nos transcende a todos e que nos toca a todos como cidadãos.
1: Olha, vocês convidaram os manifestantes a trazerem um livro e eu tenho uma curiosidade. Qual foi o livro que tu trouxeste?
0: Bem, eu confesso que foi difícil de escolher e acredito que hoje irei expor demasiados livros, muitos livros, mas preferi começar o dia com um livro de Celso Cruzeiro, Coimbra, 1969, A Crise Académica, O Debate das Ideias e a Prática, Ontem e Hoje. É um livro que me despertou, honramos e que, acima de tudo, nos é confiado a sua defesa. E, portanto, acho que é um livro que dignifica e que dá o pontapé de saída para amanhã de hoje, mas irei aproveitar para, de facto, expor alguns livros que tenho colecionado ao longo deste mandato, que muitos indivíduos da sociedade civil me têm feito chegar também, e, portanto, irei expô-los, porque acho que, de facto, a educação responde e ganha sempre à intimação, à agressão. O conhecimento é a chave para que, de facto, estes radicalismos não propaguem na nossa sociedade.
1: José Machado, muito obrigada por teres vindo mais uma vez à RUC. E a emissão continua com o programa Café Olé. Eu regresso um dia destes. E regressei hoje com o Rafael Lopes para este Café Olé bastante tranquilo. Portanto, foram as palavras do Presidente da Direção-Geral da Associação Académica do Coimbra sobre a concentração de ontem, ao longo do dia, onde durante a tarde se assistiu ao plenário da Assembleia da República que discutia o orçamento do Estado. E Rafael, vamos continuar a nossa revista de imprensa e rapidinho, porque estamos a 8 minutos do fim do programa, vamos até Macau.
2: Sim,

0: A notícia de destaque do jornal da Tribuna de Macau são os gastos com cheques pecuniários, que recuaram a 23% em 2025. O governo gastou 5,69 mil milhões de patacas com o plano de comparticipação pecuniária em 2025, ano em que foi introduzido o requisito de permanência mínima de 183 dias no território. O destaque fotográfico vai para o novo bairro. De acordo com o jornal, mais de metade das casas estão por vender no novo bairro. Se continuarmos depois para o Hoje Macau, também em foco, como título, poupança pecuniária, a entrada em vigor em 2025 da obrigação de permanecer em Macau por 183 dias para ter direito ao cheque pecuniário anual permitiu ao governo poupar 1,65 mil milhões de patacas.
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E depois de Eu Lá Tengo com o tema Damage, regressamos aos Foo Fighters, desta vez com Jimmy Stichies. E, entretanto, chega a hora certa.

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3: 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Está a ser uma hora de ponta bastante turbulenta. O acidente no sentido Boca-Esófago já foi resolvido, embora ainda implicar uma circulação muito condicionada. Abrandamentos na passagem pelo estômago, alguns alimentos menos

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2: Olá, bom dia. Não, café, por favor.
3: Café?
2: Sim, um café.
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4: E muito bom dia, estamos novamente de regresso ao Café Olé para a segunda hora. Estamos a aguardar a chegada dos nossos convidados e, entretanto, vamos à música.

E já tenho todos os meus convidados, mas a conversa começa daqui a mais um pouquinho, porque aqui a vossa locutora está a precisar de um café, porque a noite foi dura. Mas vamos então novamente aos Eu Lá Tengo, desta vez o tema Tipper.

0: E vamos então à conversa com os nossos convidados, a Andresa Soares, da Apneia Coletiva, e o Xavier de Sousa. Eles vão estar de 15 a 17 de outubro na Casa da Escrita, no âmbito da FERA, a Feira de Edições Realizadas por Artistas, que é um projeto da Apneia Coletiva e que tem a curadoria e a produção do Linha de Fuga. E eu começava exatamente pela Andreia, que me perdoou o Xavier.
1: Andresa,
0: peço desculpa. Começava pela Andresa, que para nos explicar qual vai ser a participação da Apneia Coletiva nestes dois dias, o que é que o público vai poder encontrar.
2: Então, a Apneia Coletiva é um coletivo de artistas que existe desde 2019, somos seis, e a FERA é um projeto que começou assim de um modo um bocadinho quase espontâneo, numa altura em que decidimos fazer uma publicação, uma zine, derivada do primeiro projeto. Nós somos maioritariamente ligados às artes performativas, e tivemos um projeto que era o Cadeia de Transmissão durante ainda o confinamento, então, que foi uma altura muito produtiva a nível de realização de publicações, de produção de publicações,
0: foi interessante de partes artistas. A maioria das pessoas pensava que ia passar por um período muito depressivo, mas a verdade é que apareceram várias obras e depois desse período, entre os
2: quais... E então, pessoas que trabalham nas artes formativas, portanto, com a presença, não é? Em presença física, tiveram de arranjar outros modos de trabalhar, não é? Então, foram muitos projetos online, digitais, publicações, edições, e pronto, e nós aconteceu-nos também essa situação. E... na altura em que quisemos lançar essa zine, pensámos que o contexto é que seria interessante para fazer esse lançamento, e convidámos alguns artistas que sabíamos que também tinham essa prática. E vieram muitos. Isto foi em Lisboa, porque nós somos um coletivo de Lisboa. Fizemos num bar, café, em Lisboa, esse lançamento. E vieram muitos artistas com as suas publicações, e foi um encontro que sentimos que tinha uma relevância muito grande e que não existia ainda este cruzamento.

0: livres?
1: As publicações têm muitos, muitos formatos diferentes. Às vezes são mais quase arquivo, traduções de materiais derivados dos processos que entraram ou não depois no resultado final, ou materiais de pesquisa, ou partituras, às vezes instruções mesmo para ativar coreografias com o público. Nós também temos depois vinis, CDs, coisas de bandas sonoras ou de... Pronto, de músicos que também trabalham com as artes performativas. Temos, sei lá, há uma edição, por exemplo, que inclui umas cuecas usadas, que é da plataforma de 175.
0: Estamos num sítio, acho que há alguns colegas meus que estão a ouvir-nos. As cuecas é um tema quente aqui neste estúdio.
1: Ah, ótimo. Então.
0: As cuecas usadas.
1: Pronto, mas... há lá também umas cuecas. Foram usadas durante uma performance e faz parte também dessa publicação da plataforma. E isso é que é a riqueza da coisa, é que tanto os formatos como os designs, o modo de comunicar esses processos é de uma variedade imensa.
0: E neste foi toda momento essa já riqueza temos... que trouxeram para a feira de edições aqui em Coimbra?
1: Sim, nós temos já um acervo de mais de 200 publicações que fomos reunindo, então a partir dessa altura. Nós já fizemos algumas edições da feira. Este ano fizemos já em Castelo Branco, agora tivemos no Festival Circular e estamos agora aqui também a convite de Linha de Fuga. E vamos tentando atualizar, não estamos atualizados, há muitas mais publicações que ainda não temos e estão sempre a nascer novas. mas é isso que estará lá na Casa da Escrita, estará esse acervo disponível para consulta. E depois começámos a incluir este convite também a alguns dos artistas para virem ativar de um modo performativo a sua publicação.
0: É o caso do Xavier?
1: Que não. É o caso do Xavier, sim, sim. Que é um dos artistas que foi, neste caso, convidado também pela Linha de Fuga por estar a trabalhar sobre o arquivo da Linha de Fuga, não é? Desse laboratório. Sim. Ele depois explicará melhor, mas também estarão presentes o Bernardo Chatillon, a Mariana Tengner Barros, o Flávio Rodrigues, e depois abrimos também um open call, que é também uma prática que costumamos fazer, um open call local, para artistas locais poderem se propor, porque às vezes...
0: Já abriram ou vão abrir?
1: Já abrimos, já fechámos.
0: Já fecharam? E apareceram muitos?
1: Apareceram, sim, tivemos umas 8 propostas. Sim, algumas mais adequadas, outras... mas foi muito interessante ver a resposta. Foi, na verdade, a localidade onde tivemos mais propostas. Por exemplo, em Castelo Branco foi bastante difícil.
0: Se calhar há algumas pessoas de Castelo Branco que estão em Coimbra.
1: Não, porque é uma prática que começa a ser bastante recorrente, mas também ainda não é assim tão
0: conhecida.
1: Tão divulgada, isto das publicações. No fundo, é uma curadoria específica. São artistas que fazem publicações e que se relacionam com as artes performativas. Neste caso, vai ser a Wanda Madureira, que, curiosamente, é uma artista mais ligada às artes visuais, mas que faz muita performance. E então ela fez uma publicação onde reúne os seus trabalhos performativos, e também achamos interessante, nós que somos mais ligados à dança e ao teatro, agora começar também a trazer esta vertente relacionada com as artes visuais, da performance, que também é uma prática que já existe, não é, em Portugal desde os anos 70, E que na nossa coleção ainda está pouco representada. E então é isso. Foi a Wanda Madureira foi a grande vencedora.
0: Foi a vencedora. Só escolheram
1: também, só podíamos integrar um, também por questões de tempo, de programação, não é?
0: Sim.
1: E outras financeiras.
0: Antes de falarmos da inauguração hoje, ainda queria falar com o Xavier, porque fiquei curiosa porque... segundo os dados que me forneceu a Linha de Fuga, a partir do tema a performatividade da

0: amizade, peço desculpa, que definiu a 5ª edição do Festival Linha de Fuga em 2025. O Xavier e o Ed Freitas performaram elementos do Arquivo das Amizades, um livro de edição única que funciona tanto como um álbum de fotos e ofertas de amigos, como um olhar reflexivo, crítico e multidisciplinar sobre o festival. Em relação a este arquivo, o que é que o Xavier nos vai dar neste Fera?
1: Então, eu tenho uma prática, sou muito ligado às artes formativas, mas ultimamente mais relacionado com acompanhamento crítico e de comissão de edição e de publicação. E o convite da Catarina foi feito ano passado para intervir no festival. De várias formas, nós fizemos alguns laboratórios de escrita crítica e de arquivo, e relação entre o arquivo e o corpo e a performatividade, pensando neste tema do festival, né, da performatividade da amizade. E convidámos uma série de colegas e amigos com quem trabalhamos. Convidámos porque foi através da minha companhia, o Performing Borders, e temos esta prática de levantamento de pensamento crítico e de publicação de pensamento crítico e escrita crítica. Então, convidei uma das pessoas que foram convidadas, foi o Ed Freitas, que é um artista local, que junta performance com textil, com tecelagem, com a escrita crítica também, vídeo, música, gameplay, tudo. E ele construiu um borboletário, mesmo feito à mão, não foi? Com 21 borboletas, em que cada borboleta refletia uma experiência dentro do festival.
0: Eram borboletas que apanhou?
1: Não, que ele bordou.
0: Bordou?
1: São 21 e depois bordou também uma cabeça, onde as borboletas estão agarradas. E cada borboleta significa então uma relação, uma parte da relação dele com o festival. E através daí, desse ato de performatividade, desse ato performático, em resposta àquilo que ia respondendo ao festival, começámos a pensar o que é que poderia então ser um arquivo do festival, em que juntasse um coletivo de pessoas que interviram no festival, na altura, assim, um ano depois, refletir um bocadinho da sua experiência. E também, eu enquanto curador, enquanto pessoa que acompanha processos críticos e criativos, como refletir um ano depois sobre o que é pensar um festival e o que é que fica no nosso corpo, o que é que ficou de material que trouxemos connosco, de experiências que tivemos, e como juntar tudo isso num livro. Depois, porque o tema era mesmo a performatividade da amizade, e a amizade estava refletida em vários pontos da programação, comecei a pensar no como apresentar isso tudo, não é? Esses materiais todos, esses textos todos que estávamos a construir, e pensei, que tal um álbum, tipo o Burn Book das Mean Girls, ou um álbum de fotografias, ou um álbum de memórias que às vezes construímos na nossa infância para com os amigos, não é? Para nos lembrarmos de certas coisas. Então esse vem daí, esse conceito. Então, por isso é...
0: Portanto, já não é uma zine?
1: Já não é uma zine, mas tem uma zine complementar, sim, que as pessoas podem levar com elas, mas que é uma viagem à parte, ou seja, é uma viagem diferente. O livro tem que ter tempo para estar com ele. Foi feito tudo à mão. Alguns dos textos são printados, outros são escritos à mão. Não temos cuecas usadas, mas temos outro tipo de material incluído. E temos também muita partilha de conhecimento, que acho que é um ponto importante, porque no Linha de Fuga fez muitas oficinas, muitos laboratórios, e daí veio muita investigação, não é? Muita investigação performática, crítica. Temos intervenções no livro de um método de criar crítica coletiva, chama-se Crítica Ping-Pong, que foi criado com a Cláudia Galhós e com o Pedro Vilela, e partilhamos esse método. Os Ferris Publishing Practices são um coletivo agora estão baseados em Berlim, mas são necessariamente da Síria, do Egito, do Líbano, que partilharam connosco a maneira como eles incorporam arquivos esquecidos ou que são ocidentalizados, e eles dão uma visão diferente, não é? Eles partilham um artigo connosco, e a Paula Pinto, também do Performing the Archive, do Porto, também partilha algumas partes da sua pesquisa, não é?
0: Então digamos que este Fera, o que nos dá a conhecer é um pouco da história e da vivência dos performers,

0: Apesar de termos também algumas, por exemplo, temos a publicação da Mónica Guerreiro sobre a Olga Ruriz, são publicações que já são bastante antigas, que já se fazia, não é? Que é sobre o artista e que acabamos também por integrar. Mas a grande maioria são estas traduções, interpretações, este aglomerar de materiais que, de certo modo, os artistas querem, de algum modo, fixar e quebrar também esta efemeridade das artes performativas e criar objetos. Alguns deles, a própria leitura, o próprio objeto, tem também uma qualidade performativa, quase um modo como ler, como manipular, como desdobrar. Há caixas de livros do Andlab. Há muitas publicações nesse sentido, de partilhar metodologias e processos, coisas que uma pessoa pode pegar na publicação e fazer e praticar aquilo que nos propõem.
1: O público pode também participar. É isso que me está a dizer?
0: Sim, há publicações que vão nesse sentido de partilha de práticas que o leitor pode não ser só um leitor, mas um praticante. E há também muitas publicações de diferentes trabalhos com comunidade, por exemplo. Há coisas para a infância, há o Corpo em Cadeia, que é uma publicação sobre um trabalho de dança, mais assente na dança, com presidiários. Portanto, há uma grande variedade, não é propriamente a história dos artistas que está lá.
1: Mas são os artistas que do trabalho,
0: exato,
1: e
0: que tanto mostra a diversidade de processos e de práticas artísticas, como a diversidade de modos de fazer uma publicação. A nível, para quem se interessa por design, por exemplo, acho que é também algo super interessante ir a esta feira. Porque são abordagens muito diferentes.
1: Hoje, dia 15, a feira abre às 5h30 da tarde.
0: Exato.
1: Mas o lançamento do Coreia número 15 acontece às 19h.
0: Exato,
1: com a performance Dance Becomes Her, da Lillian Steiner. Mas entre as 17h30 e as 19h, o que é que se vai passar?
0: O que se passa, portanto, nós abrimos, apresentamos, se calhar fazemos uma pequena visita com o público à banca, mas todo esse tempo há 210 publicações, agora se calhar mais algumas, porque o Xavier e outras pessoas vão trazer, e há muito com que se entreterem. Nós queremos também dar esse espaço para as pessoas estarem envolvidas com as publicações.
1: E alguns artistas vão marcar presença junto das suas publicações? Ou...
0: Pronto, como é uma programação de 3 dias,
1: sim,
0: portanto hoje temos a abertura da feira, que será uma apresentação das pessoas da apneia coletiva, e depois o lançamento da Coreia. Nós também temos a coleção das Coreias. A Coreia é um jornal que é trimestral, se não me engano, da Associação Parasita, e que é muito, muito interessante. É uma prática que eles vêm a fazer heroicamente, porque nunca falharam uma, não é? Vêm fazendo com grande regularidade.
2: É incrível.
0: Tornou-se já parte da sua atividade. E é um jornal de distribuição gratuita, muito interessante, muito variado também. E portanto é o lançamento já do número 15, que se associa a essa performance. E depois amanhã então teremos duas outras performances: a da Mariana Tengner Barros às 18 horas e do Flávio Rodrigues às 19h, e depois no sábado teremos a Wanda Madureira às 3h, o Bernardo Chatillon às 4h e o Xavier às 5h.
1: Xavier, o que é que vai
0: Xavier
1: acontecer? O que é que vai acontecer às 5 da tarde? Estas 5 da tarde lembra-me um poema de um poeta espanhol, mas de certeza.
0: É o chá das 5,
2: vamos
1: também passar. Também. Xavier, o que é que vamos conhecer do arquivo do Festival Ilabora?

0: Laboratório do Linha de Fuga, às 5 da tarde.
1: Vamos incorporar o arquivo dos nossos corpos. Vamos interagir um bocadinho, todos com o arquivo na sala, e usar alguma das metodologias do arquivo para envolver as pessoas que estão na sala connosco. E também performar, eu e o Ed, performar alguma uma parte específica do arquivo. Portanto, venham e tomem esse chá de 5 connosco.
2: Exato. E só para dizer que a Fera estará também aberta no horário de abertura da Casa da Escrita.
0: Sim.
2: Portanto, para além das performances, é isso. Está uma banca com 200 publicações e as pessoas estão convidadas a aparecer a partir de hoje, às 5h30. Depois, amanhã, a partir das 10, está aberta. Se não puderem ir ver as performances, podem sempre passar por lá e ver essa nossa coleção.
0: E no dia 17, às 2 da tarde.
2: A partir das 2.
0: A partir das 2.
2: Que é para dormirem de manhã.
0: realmente, o que é que esperam no final destes 3 dias? Isto porque são 3 dias, mas para apreciar e aprofundar o conhecimento de todos estes zines e todos os objetos, é preciso tempo, digamos assim. O que é que esperam destes 3 dias?
2: O que é que esperamos? Para nós, esperamos momentos de encontro. Nós já tivemos esta experiência e é sempre muito interessante, porque encontramos outros artistas, encontramos pessoas depois locais que também têm um interesse particular ou pelas artes formativas ou mesmo pela prática de edição. Acaba por ser um lugar de encontro, porque reunimos também este grupo de pessoas. Esperamos vir a fazer isto noutros sítios. Sabemos que não é muito tempo para conhecer as publicações, mas nós depois temos também informação numa plataforma digital acerca destas publicações, que não estão à venda na Fera, porque nós não temos essa capacidade, não é, de trazer vários exemplares. É para consulta, mas depois quem está interessado em adquirir alguma publicação tem um modo de aquisição e o preço nessa plataforma que vamos construindo, introduzindo informação. Portanto, as pessoas depois podem também ir consultando, não é? Ir vendo qual é que é o catálogo da Fera, e é isso. Esperamos também que fomente esse interesse das pessoas adquirirem estes objetos, que são objetos muito, muito singulares.
0: O Xavier já trabalhou com Linha de Fuga. No caso da Andresa, é a primeira vez, é um trabalho que já tem tido continuidade. Como
2: a
0: Apneia é?
2: Coletiva já teve também numas residências contra o tempo, com o projeto O Que Pisamos. Portanto, e também já fizemos algumas oficinas no contexto do Linha de Fuga. Portanto, é uma relação que já vem de trás.
0: Já vem de trás. Sim, e que já se tem mantido ao longo do tempo. Agora gostava de saber um pouco, depois desta feira, destes 3 dias, o que é que o Xavier vai fazer e depois o que é que a Andresa vai fazer.
1: Depois destes 3 dias... vou dormir.
0: uma boa escolha.
1: Depois disto, não, eu por acaso vou tirar férias, mas tenho outras publicações para fazer. Por falar em bordas, estamos a desenvolver o nosso próximo e-journal, que é uma publicação online que tentamos fazer anualmente, de investigação acerca de práticas performativas transfronteiriças. E desta vez vamos focar-nos no sound art. Estamos a trabalhar com artistas em Berlim, na Bolívia, no Reino Unido, no Líbano, para fazer colaborações através de práticas de sound art, e depois vamos publicar.
0: Arte, tentar... som.
1: Sim, digamos. Exatamente. Desculpa, Como penso nisto em inglês,
0: nós nunca sabemos quem nos está a ouvir, é só por isso. Embora o inglês seja quase uma língua franca hoje em dia, mas no passado era mais o francês.
2: Exato.
0: Sim, e portanto convém traduzir.
1: Eu penso em várias línguas na minha cabeça, por isso é que estou sempre a saltar.
0: Isso é maravilhoso, deve ter aí vários microprocessadores.
1: Tenho, às vezes interlaçam-se todas e ninguém percebe. E vamos continuar a fazer apresentações deste livro-arquivo também, em outros contextos, que ainda estamos a trabalhar isso com a Catarina.
0: Sim. E a Andresa?
2: Então, a Andresa, falando por mim, né, e não pelo coletivo, isto agora até é assim mais estiloso, por acaso, logo a seguir, quando regressar, vou para a Itália, para Veneza, fazer um filme com um cineasta, que é o Pierre Coulibaly, e depois, mais para o final do ano, em novembro, vou iniciar um projeto meu.
0: Como realizadora?
2: Como performer. Eu e a Vânia e o Rovisco. Iremos as duas, já trabalhámos com ele aqui há uns anos e vamos voltar a trabalhar. E depois vou iniciar um projeto novo meu, chamado Jaseng, lá para finais de novembro. A apneia. Curiosamente, para o próximo ano estará também, tem um projeto de edição, portanto iremos também construir uma publicação para além da continuidade da Fera e de outros projetos. Faremos uma nova publicação a partir precisamente do projeto que tivemos aqui nas Residências Contra o Tempo, o projeto O Que Pisamos.
0: Portanto, e o que é que pisamos?
2: O projeto chamava-se O Que Pisamos e não sei, agora a publicação talvez seja O Que Pisamos
0: no passado.
2: Às vezes no Norte não se faz esta distinção, não é? Entre o pisamos não, e o pisamos.
0: Mas em Coimbra tudo é possível.
2: Mas aqui pode, pronto, e vamos estar juntos a trabalhar nisso também.
0: Eu queria agradecer muito aos dois terem estado aqui numa pequena conversa connosco. Queria apenas, sim, para terminar, perguntar se querem acrescentar alguma coisa de que faça parte do programa e que seja interessante divulgar.
2: Eu acho que o programa ficou bastante completo aqui na nossa conversa, mas queria, pronto, sublinhar o convite. Não é todos os dias que... Não é todos os dias que se juntam estes artistas, que se juntam estas publicações, e temos a experiência, normalmente os clientes gostam, deixamos os clientes satisfeitos.
0: Esqueci-me de perguntar isso nas edições anteriores, qual teria sido o balanço?
2: Sim, o balanço tem sido muito positivo. Às vezes não se junta assim tanta gente por ser uma coisa ainda um bocadinho fora de, não é ir ver um espetáculo, as pessoas não sabem bem o que é, mas de facto quando vão ficam muito surpreendidas com a quantidade, com a riqueza deste formato de criação que nós carregamos no nosso carrinho e trazemos e trazemos aqui até Coimbra. De um modo quase itinerante, não é? De biblioteca itinerante.

0: analógica.
1: Mais analógica. Não, mas acho mesmo porque é um convite a tocar um bocadinho práticas, mesmo com as mãos, não é?
0: Lavadas, com as mãos lavadas.
1: Sim, exatamente, com gel. Mas acho que é mesmo isso, acho que isso é interessante, esse incorporar da ação de tocar, de ir passar tempo com práticas efêmeras, acho que é um convite muito bonito.
2: E deixo então o convite feito pela Andresa e pelo Xavier. Vão até à Casa da Escrita a partir de hoje, às 17h30, acontece a abertura da feira, depois às 19h, o lançamento do Coreia número 15. Garanto que são bons textos. Eu penso que estive no lançamento de um dos primeiros, ou terceiro. Acontece depois a performance Dance Becomes Her e amanhã, dia 16, a Casa da Escrita abre às 10 da manhã, por isso podem passar amanhã por lá. E às 18 acontece a Mariana Tengner apresenta projeta no espaço Invisível, Desfazer e Arrastar, e às 7 da tarde o Flávio Rodrigues tem uma cerimónia. Não perguntei o que era esta cerimónia.
0: Cerimónia sexta.
2: É, portanto, dia 16. Dia 17, às 2 da tarde, abre a exposição. Às 15, a Wanda Madureira, uma artista aqui da zona, apresenta a Homofera. E depois, às 4 da tarde, o Bernardo Chantillon, Ainda é Possível. É uma pergunta que deixa em aberto. E às 5 da tarde, Xavier, que tivemos aqui connosco, e o Ed Freitas, o Xavier de Sousa e o Ed Freitas, incorpora os arquivos de amizade, lançamento então do arquivo do festival e do laboratório do Linha de Fuga 2025. Muito obrigada aos dois por terem estado aqui connosco. Regressamos à música.
0: Obrigada.
1: Obrigado.

E então de Yola Tengo ouvimos o tema Shadows, antes de Foo Fighters, do álbum There Is Nothing Left to Lose, ouvimos então o tema Generator. E vamos divulgar os nossos passatempos. 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

do cinema francês, que nos traz o que de melhor se faz em França nos últimos tempos. E regressamos à música, desta vez também aos Foo Fighters, com o tema Aurora.

0: E agora que estamos a aproximar-nos do meio-dia, o fim do nosso programa, perdão, vamos ainda a algumas notícias da agência Lusa. O primeiro-ministro Montenegro, Luís Montenegro, acusa os Estados Unidos da América de incoerência com acordo com a Rússia sobre o gasóleo. O primeiro-ministro acusou então os Estados Unidos de incoerência ao fazerem um acordo com a Rússia sobre o gasóleo, uma vez que não vai ter, nas palavras do primeiro-ministro que passo a citar, nenhuma consequência positiva a nível de preços ou da guerra da Ucrânia. A agência Lusa disponibiliza também um podcast sobre o orçamento do Estado. Vamos ouvi-lo.
1: Os tempos de preparação.
0: Digamos que a nossa rede não está, não está bem do ponto de vista técnico e interrompeu este podcast, por isso regressamos aos
1: e o orçamento foram tempos, eram tempos caóticos, febris de noitadas no Ministério.
2: Hoje conversamos sobre o Orçamento do Estado para 2027 com Sérgio Vasques. Bem-vindos a mais um episódio do Sou Pedro Crisóstomo.
0: A rede está bastante intermitente, por isso vamos aqui à nossa controladora e mais um tema do Zio Latengo.
2: Sérgio Vasques é...

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3: 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Deram-lhe uma semana.
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0: na Franga Cafrial, nasceu em Moçambique.
1: Isso é outra história.
0: Assado na brasa, no churrasco, como o conhecemos.
2: Despedindo. Aqui é fechadinho.
0: Fechadinho. É fechadinho, cai é todo abertinho, todo.
2: E a gordura cai, pinga em cima das batatas.
0: Pessoas que são frango assado, assim, desses abertos, noutros departamentos do quarto, não baila muito, não, Paulinho? Para comer um churrasco está tudo. Agora,
3: não soltam a franga.
0: Parado, estás a ver? Tipo, ai.
2: Onde eu estou não se solta muita franga. Tens que ir para.
1: Onde eu estou não. Onde, eu estou, não. Onde é que tu estás? Estás dentro de uma igreja. É isso. Conta-nos.
2: Não, estou dentro de um prédio. Estou aqui a sul. Como é que eu ia te explicar?
4: Diz lá qual é o nome da tua rua para eu googlar.
0: Não, vou fazer um doxing agora.
2: É assim, vou-vos dar aqui umas dicas. Estou entre um Edeka e um Lidl.
1: Isso pode ser em qualquer lugar.
3: Já sei.
2: É triangular, claro. Mano, é triangular agora.
1: Em Paranhos.
3: Sim.
2: Não, mas em Paranhos não há Edeka. Tens o Lidl e o Aldi.
0: Ah, o Aldi. É verdade.
2: Aldi há sempre. Aqui estou entre um Lidl e um Edeka.
0: Aliás,
2: e o Lidl recentemente foi totalmente desmantelado e parece o Backrooms. Vou mandar uma fotografia para o grupo.
0: Olha, eu estava a pensar no Aldi há sempre e pensei que era um bom nome para usar no Brasil. Aldi há sempre.
2: Aldi, isso é um automóvel, não?
0: Aldi há sempre. E ele vai jogar para a linha inglesa. Grande cabeceador nato vindo. Ouvimos, Chico?
3: Já disse? Não, ouvimos não. Do Psych Magic. Só que isto é um edit de um tema...
0: Odisseia ali no espaço, não é?
3: Sim, de um cover da Odisseia no espaço, ou whatever que se possa chamar a isto. Gostava imenso de saber, por isso, caros ouvintes, quem conhecer o tema original, por favor, que
2: assim
3: diga.
2: Falou Zaratustra.
0: Não está longe.
3: Chico, estou um bocado longe.
1: Está no espaço.
3: Estou no espaço. Estou agora a regressar. Foi uma Odisseia. Mas, mano, caros ouvintes, se alguém souber...
2: Eu digo
3: qual o nome do tema original?
0: Olha, o Paulo já sabe.
2: Eu digo, quero ouvir.
1: Então diga-me as respostas.
3: Não é isso.
0: Quem é
3: isto é um edit de uma música que eu não sei qual é o original.
2: Eu estou-te a dizer, já estou a dizer.
3: Não é isso, ele não está a perceber.
0: Não, se calhar está.
3: Ele estava a dizer o Alça, que é o nome.
1: Não subestimos o Paulo. Calma. Não subestimos o Paulo.
0: Vamos lá, Paulo. Opa.
2: Alça Sprach Zarathustra.
3: Sim,
2: Richard Strauss.
3: Não é isso que eu estou a dizer. Esse é o tema original.
0: Essa é a composição.
3: Foi feita a composição.
0: Não estamos a falar da composição, estamos a falar do tema de onde foi sacado este edit.
3: Este foi um edit, edit diferente do tema original mesmo. Eu gostaria de saber qual é o tema que o Psych Magic usou para fazer o edit.
0: Ah, tá, não diz qualquer.
2: Ah, não percebi nada então.
0: Ah, está num disco qualquer, assim, a dizer 2001, mais ou menos com a capa do filme, mas...
1: Isto foi gravado em Namek.
3: Eu já procurei porque eu tenho a certeza que o Harvey tocou no Pikes em Ibiza, no início de uma noite dele lá,

0: Freitas.
1: Um homem que gosta de surpresas.
0: E Dino de Santiago, meu conterrâneo.
2: Eu conheço muito bem isso.
0: Foi lançado em janeiro de 2026 e temos aqui três músicos, três geografias, três estilos, várias tradições e uma coisa em comum. Ninguém está a provar nada. Então, simplesmente... É tocam juntos,
1: é
0: e isso é simplesmente lindo.
1: Boa, é curtir.
0: Crioula Maridino, menina do coco de Carité.
1: Tens alguma coisa a dizer, Tomás? Parece que
2: falas não, porque eu conheço muito bem essa trilogia que tu falaste, porque eu sigo muito bem o trabalho do Amaro e já tinha ouvido falar. Sim, muito bom.
3: É o Amaro que é o pianista, não é?
2: Sim,
3: que tu é, muito. É. Grande virtuoso.
0: Eles deram um concerto no Calorama.
1: Podes dizer?
0: Eles deram um concerto no Calorama, foi simplesmente espetacular. E eles continuam em turnê por todo o lado e foram também nomeados agora para os Grammys. Portanto, vamos votar,
1: dizer os Grammys a gozar, e afinal é verdade.
0: Foi, é verdade. Eles foram nomeados pelo single e agora voltam a ser nomeados. Portanto, vamos votar, vamos fazer figas, porque eles realmente merecem.
1: É melhor que votar na Casa dos Segredos. Conselhos para uma negra.

0: Um de outras coisas assim com essa voz, mas eu não vou dizer. E agora disse isto ainda mais, mais misterioso fica, mas eu não vou dizer nada.
1: Imagina, mil folhas de mistério.
2: Diz,
1: solta-te,
0: Mil folhas de
2: programa,
0: mistério.
2: Uma rubrica Pérola Negra.
0: Mil folhas de mistério.
1: A sua fotonovela. Pensaste novelas muito boas da nossa idade.
2: Ario de Mar e Lu.
1: Esse é o canal.
2: Mil Folhas de Mistério.
1: E aquela personagem.
2: Pérola Negra.
1: Oh Paulo, a personagem do Herman nessa novela fictícia, O Diário de Mar e Lu, que era o Fabricius. Lembras-te?
2: Sim.
1: Que era tipo, tinha um bigode a Hitler e o cabelo
2: era
1: a Hitler.
2: Era um facsímile,
1: e era alemão como o Hitler. E dizia. E batia a namorada, não era? Aquela loira e... Era, e ela. Quanto mais me bates, mais eu gosto de ti. Cantava ela. Esse Diário de Mário era uma coisa incrível. Não me chame condensa que me põe intensa.
0: Bom, tempos antigos, tempos
1: que
0: antigos.
1: Que podias fazer piadas. Metade das pessoas nem percebiam metade daquelas piadas. Isso é que era engraçado. E tu só apai a terceira ou a quarta vez, não é? Eu vi primeiro com...

0: Puta, é, moço.
1: Não era assim tão bom, né?
0: Era bom demais, mano.
2: Era bom demais.
0: Era bom demais. Era tantas camadas, tanta crítica, tanta coisa ali enfiada no meio que. Parabéns, hermano.
2: Mas nessa altura, quer dizer, ainda não iam parar a tribunal, não é?
0: Não, porque aquilo não era sobre ninguém em específico. Aquilo era sobre várias classes, ou seja, sobre vários tipos de pessoas da sociedade portuguesa naquela altura.
2: Sim, claro.
0: E através.
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11: Ah, lá, bebe água, que os cavalos também bebem, correm de caralho. Água, muita água, porque o álcool desidrata. Café para acordar, mas não cura nada. Comida gordurosa, uns juram que salvam, outros que só pioram. Fruta rica em frutose, banana, kiwi, melancia, dizem que ajuda o fígado a processar o álcool. Bebidas isotónicas, para repor sais minerais, e não só. Sopa da avó, especialmente canja ou caldo verde às 5 da manhã. Quem é que não levava a sopa num termo para o clube? Pois, mais álcool, era of the dog, técnica controversa, prolonga a festa ou adia a desgraça. Descanso absoluto, a única cura garantia. Pois é. E não te fazia mal um chazinho.

Pela Negra, segunda hora, sejam de novo bem-vindos. Perdemos aqui um tripulante. O Chico Vaz Pereira manda beijinhos para todos, mas teve que sair. Tinha consulta às 5, não era, Paulo? Portanto, abrimos esta segunda hora com o mesmo que fechámos, não é, Tomás? Passaste aquela do

0: países da Europa, no Canadá, e só depois é que chegou aos Estados Unidos, o que não deixa de ser curioso, porque é um filme norte-americano e artistas norte-americanos, não é? Os Wars são da Califórnia.
1: Ok, yeah. Bom.
0: Portanto, sei que isto, não é? E aqui tínhamos a latino, não é? Bem presente, e aquela percussão incrível que, pá, eleva a música a um outro estatuto.
1: Tá? Sim, mas o que é incrível nessa música é que parece um tema que não se encaixa em nenhuma cena,
0: em nenhum género,
1: em nenhum género pré-definido, não é?
0: É, é mesmo.
1: Por isso é que se calhar continua tão atual.
0: É super livre mesmo, é muito fixe.
1: Muito bom.
0: Muito fixe. Resta dizer, falta dizer aliás, que Lonnie Jordan está na produção com Jerry Goldstein nesta canção. Portanto, Flying Machine, The Chase, Who's War, a abrir a segunda hora de Pérola Negra. E agora vamos para onde, Paulo?
2: Sempre para abrir.
0: Sempre para...
2: O nome disto, né? Que vem ter connosco. Quando nós vamos ter com a música, não é? Até que as coisas que nós encontramos e que queremos partilhar com o mundo, muitas vezes.
0: Vamos tropeçando, é às vezes, não é?
2: Nesta lógica, tropeçamos e às
0: não,
2: vezes.
0: Às vezes
2: caímos.
0: Um tropeço qualquer, não é? E de repente,
2: e, pum,
0: o que é isto?
2: Acontece. Esta música, eu tropecei nela a ver um vídeo de um youtuber que faz um jornalista que se chama Dan Toomey. Trabalha para o Morning Brew e tem um programa chamado Good Work. É muito bom o tipo de investigação que ele faz. E então tropecei nesta música que ele utilizou ali no meio de um interlúdio e eu pensei, boa malha, vamos procurar. Esta é uma música, é uma espécie de... Isto é library, okay. Mas é library contemporânea, portanto, imaginem o que é que seria uma KPM, mas
0: não, existe da era ainda?
2: Mas da era do YouTube.
0: Existe,
2: portanto,
0: ainda?
2: Isto, música de library, sim, existe. Isto faz parte de uma livraria chamada Epidemic Sound, que podem usar para os vossos vídeos do YouTube. O tema chama-se, claramente genérico, 1984 Lasers. E, portanto, tem tudo para ser assim uma coisa genérica, tipo KPM.
0: Para procurar, não é? Estás a realizar um filme qualquer e queres chamar 1984 e os lasers, pronto.
2: Pumba, já, chegas ali.
0: Tal.
2: O artista chama-se OTE. E é malta da Dinamarca, se não me engano, que pelos nomes Daniel Aldenmark e o Otto Nicholson Elmeras. Parece caso húngaro, mas acho que não é. Esta música tem alto saxofone, tem um solo de saxofone.
3: Já não é o
2: sexy
3: saxofone.
0: É saxofone.
2: A música é um bocado clichêzona, sim. Opa, mas eu não quero saber. O solo de saxofone a meio parte tudo. E de vez em quando nós passamos, muitas vezes passamos pérolas. Aqui vamos passar uma espécie de um tijolo que vocês utilizam para construir os vossos vídeos do YouTube. É Royalty Free Library Epidemic Sound. OT 1984 Lasers. Siga.
0: É para disparar, Paulo.
2: Piu, piu. É.

0: Ora, Paulinho, vamos experimentar aqui uma coisa.
1: Cantar.
0: Então, és tu que vais escolher a próxima música. Como vais ter que dizer qual é? Ainda não carregamos para a máquina. Vamos tentar aqui algo revolucionário que é feito em coisas em direto, não é? Próprio desta linguagem radiofónica, não, Paulo? Ou seja, como não passaste o nome da cantiga, eu inverto a ordem e és tu que vais falar do que vamos ouvir a seguir primeiro, porque eu tenho que carregar aqui, tenho que procurar, dá-me tempo para procurar e depois voltamos ao passado.
1: Certamente.
0: Olhamos para o futuro primeiro, então. Que esperançoso é olhar para o futuro primeiro.
2: Eu gosto.
0: Então vá lá.
1: Nós passamos a vida a tropeçar no Arthur Russell.
0: É verdade. É tipo uma pedra no sapato, não é?
1: Ele está tipo, parece que eu sou violoncelo. E vamos ouvir a seguir
0: preciso, não foi?
1: Vamos ouvir mais um que o Arthur Russell lá está. E é Dinosaur L.
0: Okay.
1: A música chama-se número 5, Go Bang. Isto é 81.
0: Já vi para aqui e é uma música do Caraças que eu conheço. Agora
2: eu tive que me afastar do microfone porque senão ninguém ia ouvir nada a não ser a minha gargalhada. Vamos lá.
1: Isto é Perla Negra, senhoras e senhores.
2: Perla Negra.
0: Imagina,
1: nós estamos aqui
0: direto,
1: a escacar pérolas em direto,
0: portanto,
1: como faquinha.
0: Portanto, antes de ouvir Dinosaur L, que era um nome catita que o nosso senhor Russell usava para gravar coisas, porque lhe apetecia, não é? Ouvimos o quê? Quem foi?
2: Fui eu. E então ouvimos aqui um clássico.
0: Mais
2: clássico.
0: Lá ao longe, não é?
2: Lá ao longe mesmo,
0: é isso,
2: no ano passado.
0: Foi no início da sequência, ou seja... Viram o que fizemos aqui? Isto foi manobrar o tempo, mesmo a dobrar, sabes?
2: Vocês lembram-se? Lembram-se também?

0: do Bossa em Cima da Chuva, O Outro Lado da Weasel, terceiro capítulo. Assim, muito fresquinho ainda. Boas cassetes, boas cassetes, boas cassetes.
1: Clássico,
0: mesmo. E foi assim por muitos anos. Eu dancei. Bom, se calhar só no chuveiro, mas
1: cantei muito.
0: E eu estava convencido que isto era uma música original de Bossa em Cima. Só muitos anos mais tarde eu conheci Tunga Tunguinha do Bana. E é isso, são essas descobertas que depois que nos fazem tipo dar gosto a este trabalho que nós temos agora. E este trabalho também

0: Palavras, amigo. Resume o que falamos aqui.
1: Tunguinha.
0: Fiquei tocado, irmão.
2: Quase que lacrimejei.
0: Verteste uma lágrima que eu vi.
1: Pingou.
0: Parecia um. Podia ser uma gelataria, pingou.
1: Aquele gelado pingos.
0: Isso que eu fui fazer, fui buscar aí uma amálgama.
2: Sim.
0: Portanto, antes disso foi o Jimmy a seguir Tanner, não é? Escolhido aqui por tomar. O que te levou aqui a esta escolha do Jimmy Tanner? Uma pessoa que durante algum tempo andou à frente do seu tempo.
2: É verdade.
0: Na recuperação de uma certa estética, não é?
2: Sim, o Jimmy Tanner é um gajo fora da sua época, nasceu em 1965 e eu acho que o Jimmy é um experimentalista puro, não é?
0: Eu acho que ele é capaz de
2: roçar ali o jazz.
0: Ele consegue absorver várias linguagens, sim, diferentes e replicá-las da sua,
2: são os verdadeiros
0: da
2: autores,
0: sua própria,
2: se calhar,
0: forma.
2: É engraçado, são os verdadeiros autores da música, não é? E se calhar, pronto, em 2024 ele lançou um álbum que é o My Mind. Um álbum que tem dois lados.

0: isto tem dois lados.
1: Exato. Todos
0: o lado,
1: sim,
0: o lado A e o lado B.
2: Normal e o lado perverso. E, e pronto, este é o tema My Mind.
1: A seguir, nem a propósito, continuamos aqui em ritos satânicos. Com uma canção que chama Magnifique, a edição de 2004, 12 polegadas na Enron, editora do Morgan Geist, portanto, Estados Unidos da América. É um projeto paralelo do Morgan Geist para Italo Disco. Continuo aqui um furor no estúdio. Estou aqui, mesmo me aguento, mesmo forte, moço. Estou todo vermelho.
2: Agora não nos estamos contigo.
1: Mas pronto. Este é o primeiro de dois 12 polegadas com este nome, Jersey Devil Disco Club, e é cover de um original de Carisma. Portanto, assim, uma cena muito bem feita do Morgan Geist. Quase imperceptível, parece mesmo uma coisa antiga.
0: Nuno, deixa-me pedir-te uma coisa. Paulo, relembra-nos o som que nós vamos ouvir agora.
1: É isso mesmo, vamos ouvir Dinosaur L, Arthur Russell. É, não é, Paulo?
0: Não, não tem aqui.
3: É uma pérola que calha muito na caderneta, na nossa saqueta de cromos. Sai muito Arthur Russell.
0: Rádio Pérola Negra.
1: Mas realmente é um cromo que não nos incomoda a receber repetido, não é?
3: Não chateia, porque ele é muito shapeshifter, não é?
2: É um cromo valioso, dá para trocar por mais.
1: Aqueles repetidos que até são raros, mas a nós calha-nos sempre. Tipo,
0: música boa, não cansa. Só dança.
1: Portanto, Arthur Russell como Dinosaur L e a canção, desculpa, Paulo.
3: A canção chama-se número 5, Go Bang.
1: Número 5, Go Bang.
3: Go Bang.
0: Bang, bang, bang.

0: bem, gente, sabem que não gostamos de interromper cantigas, mas estamos a chegar ao final de mais uma Pérola Negra, o 471. Isto dava um bom nome de bar que vendia tosta mista. E gins naqueles copinhos
1: aquários.
0: Portanto, Tomás.
1: Portanto, tivemos agora a tocar, ainda está a tocar Navarro con Polenta.
0: Ela.
1: Isto é em 1977, um tema fantástico de jazzístico, funky, soul.
0: Isto é tudo, mano. Isto é tudo. Isto é vida.
1: Cena fusão, um tema chamado Funk Yourself.

0: Self, só há no Bandcamp. Muito bom, vale a pena.
1: Antes disso, foi uma escolha tua, David.
2: Sim, então ouvimos Homem na Go dos 5 anos e curiosamente começaram a tocar bolero nos anos 60 em Cachoeira, no Recôncavo Baiano. Felizmente.
3: Na Cachoeira?
2: Sim, Cachoeira, no Recôncavo Baiano.
1: Olha, felizmente, apesar de gostar desses nomes todos e de ter sentido uma pujança incrível com essa música, que estava aqui já a voltar ao meu estado mais primitivo da minha existência e a vidas passadas, vamos atalhar caminho porque temos pouco tempo.
2: É, felizmente, poucos anos depois, foram às raízes e encontraram a sua linguagem no candomblé e na ancestralidade africana. Tanto que Mateus Aleluia passou quase 20 anos em Angola, dedicado também à investigação da ancestralidade musical pan-africana.
1: Ou seja, da mistura toda do Congo com Angola, Zaire.
2: Vai e foge do Brasil e tudo o que vem do Brasil, tudo o que foi para o Brasil também. E então acho que é um estudo bastante interessante e que Mateus Aleluia está... Okay. Investigando e que continue investigando e continuando a lançar álbuns também. Importante.
1: Desde que haja dinheiro do Estado a entrar para as pessoas investigar, acho muito bem.
0: Shell Tox é fundamental.
1: É, não é? Já estamos a fechar a emissão com o Magic Source Voodoo Way. Tínhamos falado desta canção de a Guy Cole Gerald a emissão passada, não foi, Paulinho?
4: Sim, aqui é atrasado, falamos sobre atrasado. Sample.
1: Portanto, isto é 2025, 12 polegadas na Favorite Records, a editora francesa de grande destaque, versão deste clássico, não é? Do rapaz que se chama Geraldo, ou do moço que se chama Geraldo, se preferirem.
4: O moço se chama Geraldo.
1: Os Magic Source, Van Wagner e o Team RT. Isto é bastante gostoso, levamos a canção... Vou puxar uma quinaria atrás e começar do início. O que é que achas, Paulinho? Não é? Para os nossos ouvintes de oxigênio, eles podem ouvir desde o início. Os outros, pronto, olha, voltamos para a semana. Esta é a Pérola Negra.
2: Um abraço.
1: Até para a semana.
2: Beijinhos.
1: Faz um barulho.
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4: 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O que é que fizeste hoje?
5: Ora, olha, vi o e-mail, vi umas promoções dos óculos de sol, fui ao Insta, vi a lupa, deixei uns likes, depois respondi a 2 e-mails, fiz uma call com o Sérgio, fui ao LinkedIn e fiz 2 conexões, almocei os restos de jantar, depois de almoço deixei mais likes, fiz uma call com a Marisa, vendi uma camisa de linho na Vinta, 12€, não está mal. Abri o Insta para não adormecer, mandei uma mensagem ao Léo para ir jogar matrecos, ele ganhou um, eu perdi outro, e depois comi um croquete no bar e olha, são 6, arrumei as coisas e vim para casa.

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1: Muito boa tarde, são agora 18 horas, é tempo de mais uma síntese informativa. As deputadas do Chega, Rita Matias e Madalena Cordeiro, em conjunto com membros da Juventude do Partido do Distrito de Coimbra, entraram nos estúdios da Rádio Universidade de Coimbra na passada segunda-feira. A Associação Académica de Coimbra, em conjunto com a Rádio Escola, avançaram com uma queixa na terça-feira por considerarem que o sucedido se tratava de uma invasão. Perante o sucedido, a entidade reguladora para a comunicação social abriu um processo para investigar o acontecimento. De acordo com a organização, a decisão tomada vai de acordo com os objetivos conferidos pela Constituição da República Portuguesa à entidade reguladora da comunicação social. A entidade administrativa, independente, tem o dever de assegurar o livre exercício do direito à informação e à liberdade de imprensa. Número 1, do artigo 39º da Constituição da República Portuguesa e no artigo 8º, a linha A, dos Estatutos da Entidade Reguladora da Comunicação Social. A apresentação do novo livro Nome de Mulheres, de Cristina Rubal Cordeiro, vai decorrer agora na Estação Elevatória de Coimbra, no Parque Dr. Manuel Braga. A autora começou a escrever após uma carreira de professora e de investigadora dedicada essencialmente à literatura francófona. A obra tem edição de Minerva Coimbra e vai ser apresentada pelo presidente da Associação Portuguesa de Escritores, José Manuel Mendes. O livro conta a história de 5 mulheres de 3 gerações diferentes e retrata uma história de luta pela independência e pela liberdade feminina contra todas as convenções. A Universidade de Coimbra vai receber amanhã o segundo dia do Congresso sobre Educação e Formação na Era da Inteligência Artificial. A iniciativa vai decorrer no Polo 2 da Universidade de Coimbra e tem início às 10 da manhã. O projeto pretende promover a reflexão e o debate sobre o impacto da inteligência artificial na educação e na qualidade pedagógica. O evento conta com painéis de debate e workshops práticos sobre os riscos e oportunidades da inteligência artificial no contexto académico e vai contar com 2 especialistas na área, Paulo Nuno Vicente e Carlos Pinheiro.
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1: Estão neste momento 21 graus. Segundo o Instituto Português do Mar e da Atmosfera, as temperaturas vão descer até aos 14 graus.

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1: Informações de trânsito com Leonor Lopes. Passam neste momento 3 minutos das 6 e o trânsito circula com alguns congestionamentos junto à rotunda de Bencanta, da Casa do Sal, no Sol 1, na Rua do Brasil, na Avenida Emílio Navarro e na Rua Luís António Vernet. Chega assim ao fim mais uma síntese informativa na voz de Mercedes Oliveira e desta vez com a colaboração de Leonor Lopes. A informação regressa às 21 horas com mais um observatório. Já a seguir, o programa Vector.

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Muito boa tarde a todos e bem-vindos a mais um Vector. Eu sou a Catarina e fiquem comigo até às 7 da tarde para uma hora de música eletrónica e Intelligent Dance Music.

E para o programa de hoje damos início com o single You Aren't Here, I Really Miss You, fruto da colaboração entre Cult Member e Mia Martina. De seguida ouvimos Eto de Outtaker, a dupla composta por Sean Booth e Rob Brown. Formado em 1987 na Grande Manchester, Reino Unido, entre os artistas mais reconhecidos que assinalaram pela Warp Records, o grupo ganhou muita notoriedade no campo do IDM. Inspirados pelo electro, techno e até hip-hop dos anos 80, são juntamente com Aphex Twin como uma das mais importantes dentro da cena. Deixo-vos assim com Extal dos mesmos. Até já!

E acabámos de ouvir Extol de Aphex Twin, do álbum Selected Ambient Works 85-92. Este disco foi disco de estreia de Richard D. James, Aphex Twin, lançado em 1992 pela Apollo Records e tornou-se numa das obras mais marcantes do género eletrónica. O álbum é composto por faixas de ambient, techno, que foram gravadas numa cassete, e uma obra característica por misturar o ritmo de techno discotecas com acid house, mas misturando elementos melódicos subtis e com uma textura atmosférica. James é um dos pioneiros de EDM e considerado por muitos como um dos pioneiros da música eletrónica contemporânea, sendo uma influência para muitos músicos mais recentes no género. Assim, deixo-vos agora com On, da faixa do mesmo.

E esteve nos vossos ouvidos We Are The Music Makers, do álbum Selected Ambient Works, 85-92. E agora sim, vamos ouvir a faixa On, do mesmo artista.

E acabámos de ouvir On, de Aphex Twin. Vem do EP que partilha com o mesmo título, lançado em 1993 pela Warp Records, e foi lançado em conjunto com uma versão composta por remixes feitos por James, Reload e Usyk. Viajando agora para a casa europeia do techno, Sam Barker é um DJ britânico residente em Berlim que explora o techno e uma forma de peculiar de distorcer e evoluir sintetizadores modulares para as suas abordagens sonoras. No seu álbum de estreia a solo, Utility, ele usa synth modular e instrumentos construídos por ele para a composição de eletrónica sem kicks e drums, ambient techno e neo-trance. Vamos ficar agora a ouvir a Hedonic Treadmill desse mesmo álbum.

E após termos ouvido Hedonic Treadmill, ouvimos Aquarius, de Boards of Canada, pertencente ao álbum Music Has a Right to Children, pela dupla de música eletrónica Boards of Canada, lançado em 1998. Os irmãos Michael e Sanison e Marcus Ewen começaram a fazer música desde uma idade jovem e foram desenvolvendo um estilo distintivo de eletrónica, usando sintetizadores vintage, produção analógica degradada, sons e samples encontrados em programas de rádio, TV e muitos mais, e batidas inspiradas também pelo hip-hop. O álbum acabou por ganhar bastante sucesso no campo da música eletrónica, inspirando vários outros artistas como eles. Vamos agora ouvir Flotilla, de Spacetime Continuum.

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É como é, como é, como é, é o novo single de Tio Rex, Santo Altar, para esta semana no Santos da Casa. Antes estivemos com a recordação de André Júlio Turquesa, o disco Argónio, e ouvimos a faixa Dança da Espiral. Seguimos com Louvado Abismo, os Louvados.

Lebec Dan Low, Birds Are Indy. Antes Stargaze, Voronet Blue, que passam pela próxima edição do Festival Lux Interior. 29 e 30 deste TGV, 5 de novembro no Salão Brasil. 29, Duques do Precariado e Gata Surda. A 30, Expresso Transatlântico e Voronet Blue. No dia 5, Birds Are Indy e Gulag Motel. Vamos para o fim desta emissão do Santos da Casa com Ketchup, do disco Camin Thank You, o tema que nos leva até ao final desta emissão, No Eye, The Bands.

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8: Boa noite! Bem-vindos a mais um episódio de Masterchef Cantinas. 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
9: Luís, chega-te à frente. O que é que tens preparado para nós hoje?
10: Boa noite, chefe. O meu prato é lombo de vitela em agridoce com um toque de maçã e pimentos braseados.
9: Luís, com este prato podes dedicar-te à bricolagem porque a comida que tu serviste aqui hoje serve para assentar tijolo. Eu não dava isto ao meu cão. Próximo.
11: Boa noite, chefe. O meu prato é arroz de ontem com frango estufado segunda-feira em fricassé, um bocado mais de arroz que sobrou do outro dia, acompanhado por uma redução de feijoada de terça-feira.
12: Epá, muito bom. Que grande prato.
13: Incrível. Bravo.
12: Muito bom prato.
13: 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Muito bom, pá. 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

É o Repto com José Marinho, em maquete, chegada de Chelas, Lisboa, os Official Nasty, ou seja, Daddy O Pop, Too Much, Sheriff e Sam the Kid. A escola da vida para fechar o programa de Hip Hop da Antena 3. See you soon for another cartoon. 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

0: pessoal. Obrigado. Para todos os kids, né? Para todos. National Kids of Jeff. Para todos os kids, né? Para todos os kids.
1: Continuamos agora este suburbano com Chulads, o artista de origem cabo-verdiana e ex-membro do grupo 187 Squat, e mais tarde também pertenceu à crew Máfia Suliana. Da sua carreira a solo, ouvimos a faixa National Ghetto Graphic, do seu álbum de 2004, Repensar. De seguida, continuamos com a faixa Todos Gordos, a faixa de 2000 do álbum A Verdade, que marcou um ponto de viragem na carreira do grupo Mind the Gap. Fiquem por aí.

Acabámos de ouvir Mind the Gap e de momento continuamos com Helen Halloween com a faixa No Love, uma colaboração com Maradox do seu álbum Projeto Mary Witch de 2006. De seguida com Valete com a faixa Os Meus, uma colaboração com o DJ Bomber Jack do álbum Serviço Público também de 2006. Fiquem por aí.

viragem na sua carreira, consolidando-o como um artista a solo. De seguida com Bossa e Sim, nome artístico de Ângelo César. Do artista de origem cabo-verdiana, vamos ouvir a faixa Doa Quem Doer, do álbum de 1998, Manda Chuva. Seguido depois de Chegue, o nome artístico de Rui Constante, com a faixa Susana, de 2004. Fiquem por aí.

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0: Então, bro.
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Estamos a chegar às 21 horas, pelo que o nosso programa de Subúrbio Português, Mundo Eternamente, uma colaboração de Sam the Kid com Sir Scratch, do álbum de 2018, Michelas. E a seguir, despedimos-nos ao som de Tinta da Raiz, de Slow J. Este foi um programa com locução e realização de Beatriz Batista, e para mais música, continuem desse lado nos habituais 107.9 ou em RUC.pt, aqui na Rádio Universidade de Coimbra.

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0: de evolução e realização, aproveitámos assim também para termos a oportunidade juntamente com a nossa parceria com a Shazuk, das pessoas dos alunos ainda poderem se inscrever através do Shazuk, tendo assim gratuitamente o curso gratuito.
1: Segundo Sofia Relva, membro do Departamento Técnico, os cursos permitem explorar diferentes vertentes do trabalho desenvolvido numa rádio. A formação abrange competências necessárias para assegurar o funcionamento dos estúdios e das emissões realizadas fora da rádio, incluindo relatos e produção de eventos.
2: O curso técnico de radiodifusão da RUC ensina aquilo que as pessoas precisam para fazerem técnica em rádio, técnica de som em rádio. Claro que aquilo que nós fazemos é muito mais abrangente, também fazemos concertos, também fazemos alguns trabalhos de produção, mas sobretudo aquilo que é garantir as emissões exterior e os relatos, sobretudo, e os estúdios, é o principal do nosso trabalho.
1: Laura Rosário, coordenadora do curso de locução e realização, aponta que o curso dirige-se a quem tem interesse na criação de conteúdos radiofónicos e na atividade cultural. A música assume um papel relevante, mas o interesse pela cultura de Coimbra pode também ser uma motivação para os candidatos.
3: Acho que o curso de locução e realização pode ser apelativo para várias demográficas. Claro que o nosso processo de seleção acaba por dar um bocadinho de ênfase à música, mas eu diria que qualquer pessoa interessada naquilo que é a atividade cultural de Coimbra, e mesmo pá, música, teatro, cinema, o que for, e na própria arte de fazer rádio, penso que é interessante.
1: A RUC procura assim novos interessados em conhecer o funcionamento da rádio e participar na sua atividade. As inscrições nos cursos são prolongadas até ao dia 17 de outubro. Através da parceria com o Shazuca, a formação é gratuita mediante inscrição por essa via. As eleições para a Assembleia da Revisão dos Estatutos da Universidade de Coimbra surgem numa altura em que as listas têm preocupações com o futuro dos estudantes. Os pormenores com o Rodrigo Lourenço.
4: A lista T, Transparência e Democracia, concorre à eleição da Assembleia de Revisão dos Estatutos da Universidade de Coimbra, adotando como moto os princípios do seu próprio nome. Tomás Freitas, estudante de Economia da Faculdade de Economia da Universidade de Coimbra, encabeça a candidatura, composta por quatro efetivos e quatro suplentes, que juntam os estudantes do primeiro, segundo e terceiro ciclos, ao integrar também um investigador, bolseiro e doutorando. Para o candidato, transparência e democracia são duas palavras que faltam atualmente aos processos eleitorais e aos regulamentos dos órgãos da universidade, marcados por entraves e burocracia.
5: O nome da nossa lista T, Transparência e Democracia, estão aqui duas palavras que faltam bastante a também todos os processos eleitorais que constam para as eleições de todos os órgãos da universidade. Não há muita transparência no processo todo e a democracia depois também acaba por sofrer quando são criados bastantes entraves à entrega das listas e à apresentação numa candidatura, não é?
4: O representante e a restante equipa consideram que os novos estatutos da UC têm de ser formulados para aproximar a comunidade e assegurar que os alunos estejam mais envolvidos nas decisões. Tomás Freitas salienta que este ato eleitoral, tal como outros na instituição, passa muitas vezes despercebido porque os estudantes não se sentem próximos dos órgãos da academia, sentindo que têm pouca expressão e que as suas vontades não são devidamente tidas em conta.
5: A verdade é que estas eleições, tal como muitas outras, passam ao lado dos estudantes, porque os estudantes também não se sentem próximos da própria Universidade de Coimbra, ou seja, os seus órgãos. Porque realmente não só têm pouca expressão neles, como muitas das decisões que são lá tomadas não, muitas das vezes não têm em consideração as próprias vontades dos estudantes.
4: No que concerne ao Conselho Geral, Tomás Freitas frisou a desproporção atual entre a representação de 5 estudantes e 10 personalidades externas, por defenderem que a representação estudantil deve ser a maior possível e a externa a mais reduzida. A lista quer fixar a cota dos estudantes no limite máximo legal de 25% e limitar as personalidades externas ao mínimo de 15%, evitando que entidades com interesses próprios e lógicas de lucro tenham mais voz nos destinos da universidade do que os próprios alunos.
5: A representação estudantil ser assegurada com o maior percentil possível, seguindo o que está ditado no regime, também ter a menor representação possível de o que nos estatutos e no regime jurídico se diz de personalidades externas, que lá no fundo são representantes de várias entidades, empresas.
4: As eleições para a Assembleia de Revisão dos Estatutos da Universidade de Coimbra realizam-se na próxima terça-feira, dia.

0: dia 20 de outubro.
1: A lista teve nestas eleições a oportunidade para uma maior representação dos estudantes. José Machado, atual presidente da Direção-Geral da Associação Académica de Coimbra, anunciou no passado terça-feira a candidatura da lista V, uma visão para o futuro da UC, à representação dos estudantes do 1º, 2º e 3º ciclos para a Assembleia de Revisão Estatutária da Universidade de Coimbra. Movido pelo inconformismo pessoal perante o cenário atual da instituição de ensino, José Machado acredita que a lista candidata tem capacidade para contribuir com uma nova visão para os estatutos da Universidade.
2: Surgiu aqui a vontade de avançar, auscultei companheiros de longa data com que cruzei aqui na academia e de imediato avançamos com este projeto porque acreditamos que de facto temos a capacidade para contribuir com uma nova visão para os estatutos da Universidade.
1: José Machado garante que na ordem de prioridades a vontade de auscultar os estudantes e dar voz às suas preocupações é o propósito maioral da lista V. Segundo o Conselheiro-Geral da Universidade de Coimbra, a participação ativa da comunidade estudantil será fundamental para garantir que os interesses dos discentes sejam assegurados.
2: Ao longo do processo de revisão estatutária, aliás, até antes de se iniciar, lançar, caso já sejamos vitoriosos, mas caso consigamos eleger membros, que é a nossa intenção para a Assembleia Estatutária, consigamos aqui auscultar os estudantes neste processo de revisão. Responde aquilo que é o nosso entendimento, que iremos lançar amanhã, o nosso programa eleitoral, e, portanto, acreditar que através dessa validação e dessa participação ativa da comunidade poderemos, de facto, representar o interesse estudantil, que é esse o nosso objetivo, é fazer valer aquilo que são os nossos interesses estudantis na Assembleia Estatutária.
1: De olhos postos no regime jurídico das instituições de ensino, interromper com problemas do passado, nomeadamente a subrepresentação.

0: na ponderação máxima da percentagem atribuída aos estudantes.
1: No meu entender, este regiés perpetua problemas do passado. Não poderei deixar de mencionar, naturalmente, a subrepresentação a que estamos condenados com os méritos a que já estávamos desde 2007, com a falsa contrapartida de que ter alumni irá representar irá reforçar a representação estudantil. E, portanto, para a nossa lista, o entendimento é muito claro. Há, primeiro, assegurar a ponderação máxima na percentagem atribuída aos estudantes para o Conselho Geral e para a Assembleia Reitoral.
0: Apesar da vontade de representar os estudantes na Assembleia de Revisão Estatutária da Universidade de Coimbra, José Machado salienta o desagrado perante o calendário eleitoral. À luz do atual presidente da DGAC, a distância entre a campanha eleitoral, que ocorre até dia 16 de outubro, e a votação, agendada para dia 20, é incompreensível. A Feira do Emprego, promovida pela Universidade de Coimbra e pela Associação Académica de Coimbra, terminou hoje pelas 18 horas. O evento contou com diversas atividades dedicadas ao cruzamento entre a comunidade estudantil e o mercado de trabalho.
2: O principal objetivo do evento é reunir empresas de todas as áreas de formação da universidade para que os estudantes e diplomados da instituição possam fazer networking e descobrir novas oportunidades de emprego ou estágio. A feira vai muito além dos expositores das empresas e este ano contou com algumas novidades, como revelou a gestora de empregabilidade do Student Hub, Daniela Costa.
3: Este ano temos uma novidade, que dentro da tenda temos uma coisa chamada Zona Dinâmica, onde para além das empresas podem fazer várias coisas, participar no sorteio para o bilhete da queima das fitas, levantar a revista da Talent, fazer o cartão alumínio para quem já tiver terminado algum ciclo de estudos, falar com a empregabilidade, participar no Career Hotline, que é uma coisa que vamos lançar em breve.
2: Já o Student Hub foi palco de workshops de competências para a entrada no mercado de trabalho, bem como sessões de fotografias profissionais para o currículo e ainda a sua revisão. Existiu também uma dinâmica intitulada Um Café Com, onde as empresas davam a conhecer a sua cultura e processo de recrutamento. Ao microfone da RUC, Daniela Costa revelou ainda que tentaram reforçar a oferta da feira no que diz respeito a empresas das áreas de letras e de desporto.
3: Tentamos insistir um bocadinho mais nessas áreas, porque as empresas de engenharia já estão muito mais predispostas a participar nestes eventos, muitas vezes elas próprias são as primeiras a ter este interesse, então tentamos reforçar os convites nesse sentido.
2: Ângela Oliveira, trabalhadora do Serviço de Gestão de Recursos Humanos da Universidade de Coimbra, fez um balanço bastante positivo no que toca à adesão do primeiro dia de feira. Os motivos que levaram os participantes ao Polo 1 da UC foram distintos.
4: Eu vejo muita gente motivada. Foi um dia muito cheio, vejo gente de várias áreas, vêm sempre ainda pós-licenciatura, vêm procurar, seja informações sobre várias áreas, às vezes há pessoal que não tem conhecimento sobre o que fazer depois da licenciatura, ainda estão assim um bocadinho ainda à nora sobre as possibilidades de emprego.
2: O evento decorreu entre as 10 da manhã e as 18 da tarde, dos dias 14 e 15 de outubro. A entrada era aberta a toda a comunidade e gratuita, mediante inscrição no site do evento.
0: A organização da Feira do Emprego avança que o balanço da edição foi positivo. A Direção-Geral da Associação Académica de Coimbra convocou na passada terça-feira uma concentração estudantil para que a intimidação por parte do partido Chega fosse combatida com a educação. Para isso, apelaram aos estudantes que trouxessem consigo um livro à escolha, Os Pormenores com Beatriz Alemão.
2: A concentração teve lugar à porta do edifício sede da Associação Académica de Coimbra, que foi invadida na segunda-feira, dia 17 de outubro, por militantes do Chega. O ajuntamento começou por volta das 9 da manhã e o objetivo era que se fossem juntando pessoas ao longo do dia. Pelas 14h30 juntaram-se mais estudantes para assistir à sessão plenária da Assembleia da República. A concentração juntou cerca de 30 pessoas e foi divulgada na noite anterior. António Lopes, vice-presidente da Direção-Geral, diz que a convocação foi feita com pouco tempo de antecedência, mas que por ser urgente, segundo António, a Academia moveu-se.
5: Convocação da manifestação, quando foi dita pelo Presidente da Direção-Geral José Machado, essencialmente por volta das sete da tarde, é claro que se nós formos a observar, se fosse um contexto normal, claro que é um curto espaço de tempo para convocar uma concentração com esta magnitude e com esta importância. Agora, a Academia está em claro movimento.
2: José Machado, Presidente da Direção-Geral, avançou também que a AC vai avançar com queixa-crime no Ministério Público. O presidente considera que os acontecimentos do dia 12 foram um ataque à liberdade.

0: de imprensa.
1: A ação pretende transmitir simbolismo da atuação da Academia. Ponto final na primeira parte do programa Observatório. Já a seguir vamos ter em estúdio Miguel Cardina, José Machado, Leandra Monteiro e Tanaka Lichon para um diálogo entre as lutas estudantis do passado e do presente, moderado por Rodrigo Lourenço. Continuo desse lado a acompanhar nos habituais 107.9 FM ou em RUC.pt.
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0: Muito boa noite e sejam bem-vindos ao espaço de comentário do Observatório. Esta noite temos connosco Miguel Cardina, curador de Anos do Futuro, a Casa dos Estudantes do Império de Coimbra, José Tanaka Lichon e Leandra Monteiro, estudantes da Universidade de Coimbra. Esta conversa passa então por refletir sobre as lutas estudantis do passado e compreender como é que se espelham nos dias de hoje. Antes de mais, muito obrigado a todos por terem aceito o nosso convite. Primeiramente, Miguel, quais eram as principais reivindicações e bandeiras ideológicas enquanto a Casa dos Estudantes do Império ainda estava ativa?
1: Bom, antes de mais, boa noite e obrigado pelo convite para aqui estar. Um gosto estar aqui nesta conversa, mais uma, a propósito da exposição. Só dizer duas ou três coisas de enquadramento. A primeira é que a Casa, criada em 45, ela era uma associação. E é criada pelo regime, pela ditadura, em Lisboa primeiro e depois tem uma delegação em Coimbra. E depois, quando

0: com o andamento do tempo, ela recebia estudantes oriundos das então colónias portuguesas, muito particularmente de Angola e de Moçambique, também de Cabo Verde, São Tomé, Guiné, etc., mas mais até angolanos e moçambicanos, por razões óbvias, porque eram mais, e com o tempo, muito rapidamente, em 46, 47, 48, já temos uma geração, sobretudo de angolanos, muito empenhados
1: na luta democrática.
0: Estamos a falar de Agostinho Neto, que foi presidente de Angola, ou de Lúcio Lara, fazem parte dessa primeira geração. E, portanto, bandeiras de luta, como perguntava, não eram bandeiras de luta especificamente emanadas da casa em si, porque a casa era uma associação, tinha atividades de apoio médico, tinha atividades culturais, mas rapidamente foram estes jovens politizados e democráticos, digamos assim, a tomar as rédeas da casa e, portanto, articularam-se com as reivindicações que o movimento estudantil depois vai começar a ter nessa altura. E com o andamento dos anos, essas reivindicações em setores, em pessoas específicas da casa, que vão ter um papel importante, quer em Lisboa, porque era a sede central, quer em Coimbra, estamos a falar, por exemplo, de nomes que em Lisboa estava Amílcar Cabral, ou estava Mário Pinto de Andrade, ou estavam Marcelino dos Santos, moçambicano. Portanto, eram pessoas que tiveram um papel, pois, muito importante nas lutas de libertação a seguir. E depois podemos dizer que, para além da luta antifascista, a casa foi, não é que a casa em si tenha tido essa marca específica, mas foi, para estes jovens, um espaço de politização. E, portanto, quando falamos de lutas anticoloniais, de lutas de libertação, que vão se desenvolver a partir dos inícios dos anos 60, a casa teve aqui um papel muito importante. Foi aí que essas pessoas se conheceram. Foi aí que o Amílcar Cabral conheceu o Mário Pinto de Andrade, conheceu o Marcelino dos Santos. Portanto, há uma geração que vai ser a geração da luta que se conhece em Lisboa e em Coimbra. Portanto, a casa foi fundamental, e quando fazemos a história das independências africanas, temos que colocar como um antecedente aquilo que se passou em Lisboa e em Coimbra, e o papel da Casa dos Estudantes do Império.
2: Tanaka e Leandra, o Miguel falou-nos então deste papel crucial da Casa dos Estudantes do Império como um polo de encontro da constitucionalização. Olhando para este legado e para a exposição também dos Meridianos do Futuro, de que forma é que a memória do associativismo anticolonial e antirracista continua presente na vivência académica em Coimbra? Ou, neste caso, como é que vocês sentem?
0: Eu posso só acrescentar uma coisa,
2: claro,
0: dirão, porque têm a experiência concreta de vivência hoje, mas há um elemento que eu não mencionei agora, que já que toca nesse assunto da questão também do antirracismo. Nós, na exposição, temos um texto da Julieta Espírito Santo, que era uma estudante santomense, que no finais dos anos 40 tem um texto sobre o racismo. Portanto, há coisas que estes jovens reivindicaram, que para nós, se calhar, não pensamos que fossem possíveis na altura, achamos que são coisas posteriores, não é? Não é que o racismo não existisse antes, mas a consciência antirracista em Portugal, eles tinham essa consciência nos anos 40. E há textos que eles escreveram na tal revista Meridianos, por isso é que chamamos Meridianos do Futuro à exposição, já de crítica ao racismo. Ou temos um texto do Lúcio Lara sobre, por exemplo, um assunto que agora está na ordem do dia, o problema da habitação e do custo dos quartos, e, portanto, do que é que custava viver em Coimbra, ser estudante cá, portanto, os custos de estudar. E, portanto, é interessante, naturalmente eles agora falarão da experiência concreta do estudante africano deslocado e também estudante em si. Uma boa parte dos problemas são comuns a estudantes, sejam portugueses ou sejam deslocados de outros contextos, mas é interessante fazer essa comparação e ver que alguns desses problemas eram muito diferentes, tinham outra configuração, mas já lá estavam.
3: Ok, boa noite. Desde já agradecer o convite. O meu nome é Tanaka, como já haviam dito, mas é o seguinte. Bom, falar das dificuldades dos estudantes moçambicanos, bem como o estudante internacional ao todo, e associar de certo modo à Casa do Império é o seguinte. Pelo que eu sei, o pouco que sei sobre a Casa do Império, eles começaram como uma casa onde eram praticamente controlados. Nesse caso, no nome da PID,

0: de andava atrás de alguns do nosso querido ex-presidente Joaquim Chissano, que tive a chance de conhecê-lo hoje, esteve cá em Coimbra.
1: É verdade, é verdade.
0: Sim. E foi um desses precursores, mas antes deles tivemos a Noémia de Souza, como por exemplo o Eduardo Mondlane, onde foram esses estudantes que saíram do seu país para virem cá, simplesmente para estudar, e que acabaram por ser a força motriz desta luta colonial e antirracista, nesse caso. Bom, como é que as nossas associações se assemelham a. Desculpem. A essa luta do passado? É que eu acho que eles começaram como uma força política, nesse caso, e as nossas dificuldades hoje em dia não é assim político, mas no sentido de podermos acolher os estudantes que vêm para cá, para terem umas boas condições, porque é aquilo, como nós todos sabemos, não é assim tão fácil sair de casa, sair do seu país, e as nossas lutas são um bocado também às vezes um pouco antirracistas, sim, porque ainda existem os indivíduos que atuam de certa forma, mas também aquilo, de modo aos nossos estudantes se sentirem acolhidos, mas também ainda enfrentamos algumas burocracias. Neste caso, como por exemplo como os estudantes aqui também reclamam, como o alojamento, neste caso. Bom, os vistos, nesse caso também, a demora nos vistos. É uma luta constante que ainda temos, estamos aqui a lutar sempre, sempre, sempre. Bom, falo da nossa associação. Nós temos lutado, temos encontrado com essas entidades, mas sentimos que, não sei o que chamar isso, talvez um pouco de falta de vontade, porque aquilo, são sempre as mesmas conversas. Eu acho que já perdi a conta de quantas vezes eu fui convidado, por exemplo, para vir para a rádio ou falar deste mesmo tema. Quais são as nossas dificuldades? São as mesmas. E apesar de falarmos, apesar de nos reunirmos com essas entidades, ainda continuamos a ter a mesma dificuldade. Então, as nossas lutas hoje em dia são essas. Assemelham-se porque somos associações estudantis, estamos à procura de acolher o estudante num país estrangeiro, e é isso.
2: Olá, boa noite. Antes de mais, também queria agradecer aqui o convite, pronto para estar aqui a representar a Associação de Estudantes Cabo-Verdianos em Coimbra e, portanto, é uma honra estar aqui. Portanto, sobre esta pergunta e o que o meu colega disse muito bem, eu acredito que nós também aqui nós enfrentamos muitas dificuldades. Nós sabemos que, pronto, de um todo, todos os estudantes, tanto como africanos e de várias outras nacionalidades, vários outros continentes, acabamos por enfrentar diversos desafios. E um desses desafios, que acredito que seja para a maioria dos estrangeiros, é exatamente os custos elevados, no que tange o alojamento, visto que, por exemplo, Cabo Verde, nós somos um país que o salário mínimo arredonda por volta dos 150 euros, 170 euros. E, portanto, pronto, a população é composta por muitas pessoas que, portanto, recebem um salário mínimo e muitas vezes não têm lá aquelas grandes condições para enviar os filhos para estudarem fora. E, portanto, nós temos grande dificuldade no que tange esta parte. Também, acredito que nós temos também a dificuldade em gerir o orçamento mensal, visto que em Cabo Verde é mais barato o custo de vida do que aqui em Portugal e em outros países. E, portanto, às vezes, quando chegamos ao final do mês, vemos que gastamos muito. Sim, digamos que estamos a gastar muito dinheiro e que no nosso país se calhar não aconteceria isso. E portanto temos uma certa dificuldade na gestão do nosso dinheiro, do dinheiro que os pais enviam ou até mesmo no que tange as bolsas, porque em Cabo Verde algumas bolsas que temos não têm assim uma grande quantia que dá para sustentar da melhor forma aqui. Também acredito que sobre a adaptação académica, é assim, em Cabo Verde nós temos sim um bom ensino, só que o ensino português é um ensino muito mais exigente. Só que pronto, com o antigo governo foi implementado, portanto, um ensino mais parecido com o de Portugal, porque nós temos muitos estudantes que vêm mais para Portugal do que para outros países. Então teve, portanto, essa adaptação.

0: são em termos do ensino. E quando nós chegamos aqui, deparamos com o ensino académico muito mais exigente, que pronto, acaba por nos desafiar, e que isso, pronto, por um lado é bom que aconteça, para nós sairmos da nossa zona de conforto, só que do mesmo modo há muitos alunos que acabam por ter dificuldades perante isso. E também, exatamente o que o meu colega disse, é que muitos, mas muitos estudantes, principalmente africanos, acabamos por chegar atrasados por causa da burocracia, portanto, dos vistos e tudo mais, e não é fácil tratar de toda essa papelada. E, portanto, ainda mais nós acabamos por ver este ano que Portugal acabou por passar por um certo problema no que tange o ensino superior, em que mesmo os portugueses não conseguiram aceder rapidamente ao ensino superior por causa das candidaturas, e então isso acaba por repercutir na nossa vinda aqui a Portugal.
1: Uma pergunta em relação às burocracias que estavas agora mesmo a falar. A Universidade de Coimbra ajuda nesse processo todo? Qual é que é uma intenção? Costuma demorar muito? Eles estão a acompanhar o vosso processo? Ou essa dificuldade é mesmo com a legalidade de Portugal em si, ou seja, tentarem falar com a lei não está a ajudar, não está do vosso lado?
0: É sim, sobre isto eu sei que na nossa universidade, a UNICEV, Universidade de Cabo Verde, eles têm um protocolo com a Universidade de Coimbra, especificamente os alunos de medicina, em que quando estão no, portanto, no quarto ano, vêm para cá, para Coimbra, para fazer os dois anos, o quarto e o quinto ano, e depois regressam a Cabo Verde para terminar o sexto ano. Acredito que sim, isto é algo que nos ajuda muito, porque os alunos conseguem ter, portanto, experiências aqui fora. Temos uma alteração de ensino, visto que estão acostumados com o ensino cabo-verdiano, e quando chegam aqui deparam com mais desafios, mas também com grandes experiências. Mas eu acho também que poderia ser algo abrangente, que abrangesse outras áreas, não só no que tange a medicina, mas também outros cursos. Isso seria bom. Na questão também da burocracia, nós, pronto, a Embaixada de Portugal em Cabo Verde ajuda imenso, só que digamos que há algumas coisas que poderiam facilitar o nosso processo de visto, como por exemplo, nós temos a DGS de Cabo Verde em protocolo com a DGS de Portugal, e então acho que o que poderiam fazer é abrir as candidaturas da DGS em Cabo Verde mais cedo, como forma de chegarmos que o resultado saia, portanto, mais cedo, como forma de chegarmos aqui antes e não em outubro, porque muitos chegam em outubro, em novembro.
2: Sim.
0: E é isso.
1: Pronto, desculpa. Voltando agora um bocadinho para a exposição dos meridianos, Miguel. De que forma é que esta exposição ajuda a preencher as lacunas e a ligar o passado colonial ao futuro que os jovens estão a construir?
2: Eu sou historiador e, portanto, acho que a gente deve ter sempre alguma cautela em achar, quando a gente estuda o passado, vai ter um impacto imenso no presente. Algum eu espero que tenha. Acho que nós conhecermos melhor a história do movimento estudantil, por exemplo, português e no caso também de Coimbra, é muito relevante, não só para percebermos que há um passado, por exemplo, de engajamento democrático, até de engajamento anticolonial em alguns contextos, aqui nesta parte de estudantes da Universidade de Coimbra, na fase final da ditadura, há uma atenção a uma série de questões, de problemas que nós estamos agora aqui a falar, que tem um histórico, e isso é relevante para percebermos de onde é que esta massa estudantil, o que é que eles estão a herdar, não é? Há um conjunto de problemas, aliás, que agora eram levantados pelos colegas que aqui estão e que eu acho que é relevante colocar em confronto histórico, em perceber. Não é que remeta diretamente para a exposição dos meridianos do futuro, mas remete para esta história comum que existe entre Portugal e, no caso, Moçambique e Cabo Verde, que é uma história que às vezes há discursos que atalham muito e dizem é uma história de amizade. É, Pode ser, mas foi uma história de conflito, e é preciso também perceber porque é que foi uma história de conflito. Porque aconteceu uma coisa chamada dominação colonial, durante muito tempo, e Portugal tem um dever histórico de reconhecer isso, e na relação que tem com estudantes que vêm destes contextos, cumprir efetivamente esse desígnio da amizade. Isso não se faz só com discursos, faz-se com práticas concretas. Por exemplo, questões que estão aqui a ser levantadas sobre vistos não deviam existir desta forma, quer dizer, enquanto bloqueio. Claro que os vistos são necessários, mas os estudantes hoje em dia, eu sou professor e portanto sei bem o que é um aluno ali chegar à faculdade em meados de outubro, nas disciplinas que são de avaliação periódica, eles já estão com muita dificuldade de apanhar a carruagem. E, portanto, há questões que têm a ver também, se quisermos, em contexto mais vasto, que têm a ver com cidadania, com processos de legalização, com processos, naturalmente, de concessão de visto, com processos de criação de condições económicas também para que estas pessoas possam vir e se informar-se em Coimbra, porque há um dever histórico de amizade com estes povos e também há um interesse da Universidade de Coimbra em ter um relacionamento, porque estes jovens que vão depois regressar aos seus países e que vão ser os líderes dos seus países, vão ter uma relação especial com Coimbra. E eu acho que é isso que é importante também, quando nós falamos do passado, é cultivar essa consciência. Não é uma consciência de amizade oca, é percebermos o lastro histórico que está aqui no fundo e fundarmos uma amizade com base na consciência desse lastro histórico. Portanto, estas questões que estão aqui a ser levantadas têm tudo a ver com esta história, com este passado.
1: Okay. E de olhos postos também entre este diálogo entre o passado e o presente, e no vosso entender também, de que forma é que o protesto e a organização dos estudantes mudaram substancialmente também, ou apenas se adaptaram às novas redes sociais de hoje em dia? Digo, mais também na parte de Portugal, até com tudo o que está a acontecer, por exemplo, agora com a parte da habitação, e também dos vossos próprios países, se quiserem dizer alguma coisa dessa parte.
2: Eu posso
1: dizer qualquer
2: coisa e lanço, pois, porque eu gostava de os ouvir. São de geração, uma geração mais nova do que a minha e têm uma experiência de relação, por exemplo, com as redes sociais, como agora era perguntado, que é diferente. Mas eu, por acaso, também pelo meu trabalho enquanto historiador, trabalho com a memória do passado colonial e anticolonial, sobretudo em Cabo Verde, mas também em Moçambique, e é muito interessante como é que a juventude desses países olha e transforma este passado numa bandeira de luta. O que é que eu quero dizer com isso? Por exemplo, eu conheço particularmente a juventude da cidade da Praia, mas o mesmo acontecia no Maputo. Por exemplo, um falecido rapper moçambicano muito importante, o Azagaia, que transformava a história deste passado numa forma de mobilização contra os problemas, muitas vezes criado pelas elites locais, do presente. Mas esta é a minha percepção, vista de quem analisa estas questões que estávamos a ouvir, sobre a forma como é que as juventudes olham para este passado e o transformam em alguma coisa que é significativo para a vida deles hoje, ou é uma coisa que se aprende na escola e está ali fechada e quando tiveram que fazer um exame fizeram, mas fechou, ou é alguma coisa que está viva, que mexe. Isso é alguma coisa que é interessante de perceber.
3: Bom, eu acredito que as lutas, claro, que eram diferentes, como eu aqui afirmei, que principalmente no início eram mais lutas políticas, onde queríamos simplesmente ser reconhecidos enquanto pessoas, enquanto direito, enquanto um Estado soberano. Mas, claro, ainda estamos... algumas questões ainda se assemelham, porque ainda estamos a lutar por esses direitos. Claro que suprimiram-se alguns, boa parte deles, mas ainda nós estamos a lutar.

0: É isso. Não são lutas que deviam já existir, já deviam ter acabado. Sei lá. Permitem um estudante vir aqui estudar, mas ainda temos essa dificuldade inicial. É isso. Não é fácil chegar aqui, por exemplo, em novembro. É claro, o ensino, como a minha colega disse, é diferente. E para um estudante poder adaptar-se, poder fazer amizades, falo também, por exemplo, dos grupos da praxe, para tu te enquadrares, para fazer novas amizades. Já não dá quando já estás em outubro. Por isso que há estudantes que preferem até fazer no segundo ano e não sei quê. Há outros que preferem ou optam por não fazer o semestre inteiro. Simplesmente pelo facto de já chegarem atrasados. E sem contar com essas avaliações contínuas. Há certos docentes, por exemplo, que sim, ajudam. Ajudam o estudante, mas outros não. Agora, eu acho que não deveria ser uma coisa que estaria dependente do docente ou do professor de tal cadeira. Eu acho que devia haver programas que, sei lá, que pelo menos ajudassem o estudante a integrar-se, ou pelo menos que chegassem cedo, mesmo no início do ano letivo. É isso. E fez uma questão em relação à universidade. É isso. Por exemplo, Cabo Verde, sim, tem um protocolo com a universidade. Moçambique não tem. Então, é complicado. Porque é aquilo, há certos protocolos que há certos países dos Palopes têm e outros não. Porquê? Sinceramente, eu acho que não faz sentido. Claro que tem a ver, provavelmente, com o Ministério dos Negócios Estrangeiros e não sei o quê, e todas essas burocracias. Foi uma resposta que, por exemplo, um representante do AIMA, na época, quando nós reunimos as sessões dos Palopes cá em Coimbra e fomos lá ter uma reunião a questionar sobre essas questões. E foram essas que o próprio Estado tem que fazer os protocolos, mas sei lá. Para mim é um pouco confuso perceber isso. Talvez esteja além mesmo de mim ou dos protocolos que eles fazem, mas é isso. Diz-se tanto disso, das amizades, Portugal e Moçambique são países irmãos e não sei quê. Mas como é que isso se reflete diariamente para o estudante? Claro, permitem-nos sim vir aqui estudar, mas calma. Um dos exemplos básicos que eu, por exemplo, ainda não é. Ok. Primeiro tens que marcar a entrevista para o IMEI, mas antes tens de ter um comprovativo de residência, um sítio que tu já ficar. Mas como é que tu, por exemplo, vais tirar contrato se, por exemplo, não tens o título de residência? Ou... Porque só o documento da universidade, por vezes, não dá. Então, não sei. Para mim é extremamente confuso, tanta coisa contraditória que nós, como estudantes, como associações de estudantes, temos lutado. Mas às vezes não passam simplesmente de reuniões que temos em mesas e falam que vamos averiguar isso, vamos ver isto e aquilo e no final do dia. Mas é isso. Mas enquanto nós tivermos vozes, enquanto associações de estudantes, vamos lutar. Vamos lutar para que pelo menos essas lutas já não sejam lutas daqui a 10, 5 anos. Sei lá. Ainda é confuso. Porque não são questões de hoje. Então, é isso.
1: No que diz respeito a esta pergunta, eu acredito que as associações têm um papel importantíssimo, as associações académicas, principalmente, por exemplo, nas nossas associações académicas, dos PALOP, visto que nós acabamos por manter sempre a nossa cultura viva nos outros países, pois se não fossem as associações, não teríamos assim tantas pessoas que poderiam nos conhecer. Como, enquanto estudantes que vieram de países africanos. Então, eu acho que a associação tem um grande impacto na nossa vida. Por exemplo, aqui em Coimbra, digamos que nós temos a maior associação cabo-verdiana de estudantes aqui em Portugal. E nós temos uma a página do Instagram que sempre divulga informações, que, portanto, divulgamos atividades que todos possam participar. E temos aqui em Coimbra. Por incrível que pareça, e há muita gente que diz que não vê muitos cabo-verdianos aqui em Coimbra e principalmente que acaba por ver principalmente em Lisboa, aqui nós temos muitos estudantes cabo-verdianos. E também acerca do que o meu colega também estava a dizer, é assim, eu vejo um grande problema no que diz respeito ao AIMA. Porquê? Porque pelo menos nós, os cabo-verdianos, não sei o que é que acontece, com outros países, mas no nosso visto, quando vem o agendamento da AIMA, é depois de um ano que nós conseguimos

0: obter o título de residência, ou seja, a maioria dos estudantes acabam por ficar aqui e não conseguem ir de férias, não conseguem se deslocar para outros países por causa de que o visto é de 3 meses e nós temos duas entradas e nós não vamos sair em 3 meses porque, pronto, estamos aqui a estudar, não dá para sair em 3 meses e, portanto, há muitos estudantes que acabam por não conseguirem ir de férias por causa disto. E eu acho que é um grande problema. Também, sobre os protestos, por acaso, nós em Cabo Verde nós utilizamos muito as redes sociais para protestar ou para, por exemplo, falar de alguma questão que nos inquieta em Cabo Verde ou tanto cabo-verdianos que estão fora de Cabo Verde, visto que há mais cabo-verdianos, há uma maior população cabo-verdiana fora de Cabo Verde do que dentro, e é uma coisa que muita gente não sabe. E, por exemplo, em Cabo Verde, neste momento, há uma onda de informações que acabaram por vir à tona sobre abusos sexuais que estão a acontecer. E, portanto, estão a usar, portanto, as redes sociais como forma de protestar, de se revoltarem perante aos problemas que acontecem e acaba por dar uma maior visibilidade acerca desses determinados assuntos. Nós também temos diversas páginas que acabam por explicar a história da democracia, da luta pela democracia de Cabo Verde, pois nós obtivemos, portanto, a nossa independência em 1975, 5 de julho de 1975, e também há vários vídeos antigos que costumam publicar como forma de ver como é que era a sociedade cabo-verdiana. E é importante ressaltar de que nós somos um povo pequeno, e em Cabo Verde tem cerca de 500 mil e tal habitantes. E graças a Deus, com a Copa do Mundo, a maioria dos países do mundo acabaram por nos conhecer, porque muita gente dizia: onde é que fica Cabo Verde? Em que continente é que fica? É constituído por quantas ilhas? E agora nós já temos, portanto, uma visibilidade perante o mundo.
1: Assim, uma pergunta para finalizar esta conversa, não quer dizer que não possam vocês próprios dizer alguma coisa que me tenha escapado. Provavelmente. Aqui como uma, assim, como uma experiência de professor, e assim vocês como estudantes, acham que a comunidade estudantil está verdadeiramente preparada para integrar uma multiculturalidade e dar voz à diversidade? Ou ainda está muito assente num modelo antigo, por assim dizer, tradicional?
2: Excelente. Porque eu dou uma disciplina chamada multiculturalidade ali na Faculdade de Letras e tive nestes dias a falar de questões que aqui estavam a ser levantadas. A AIMA, a forma como integramos ou não integramos as pessoas que chegam e o que é que quer dizer integrar. Porque integrar não é aquilo que neste momento é um problema e tem que ser resolvido, ter um papel, um número, permitir sair do país. Isto que a Leandra dizia é uma coisa muito importante, uma pessoa não poder ir de férias num contexto em que está desterritorializado, que está fora do seu contexto, quer ir visitar os seus pais, a sua avó, os seus tios, os seus irmãos, a sua família, a sua ilha. Quer dizer, e não poder ir é um problema. E, portanto, isso tem que ser resolvido. Mas também temos que ter políticas multiculturais, para utilizar a expressão que era dada, e de aprendermos uns com os outros. Quer dizer, eu adorei estar, posso fazer aqui publicidade, no Samambaia a ver os jogos de Cabo Verde. Adorei, porque sou daqueles que não foi preciso o vozinho a fazer uma grande exibição contra a Espanha para ficar rendido. Já lá estava no primeiro jogo, não é? E, portanto, adorei. E estava mesmo muita gente. Isto que a Leandra diz é verdade. Há muitos cabo-verdianos em Coimbra. Como existem moçambicanos, e uma coisa nova que aqui há, nova, tem alguns anos, mas não existia há 20 ou 30 anos, era associações de estudantes africanos tão organizadas. Temos moçambicanos, angolanos, cabo-verdianos, temos uma associação de estudantes guineense muito ativa. Isso é fundamental. Mas falta também, da parte do outro lado, ou seja, dos portugueses, haver interação. Isto não é quem chega que se mostra e os portugueses ficam a olhar.
3: Interação é interagirmos, é dialogarmos uns com os outros. É eu ir aprender a gastronomia, a língua, por exemplo, a associação. Deixo já uma dica, porque eu tentei há uns anos aprender através da associação e tive que ir por outros caminhos. Cursos de crioulo. Há centenas de pessoas que querem aprender a falar crioulo. Como podemos ter encontros gastronómicos? Como podemos ter estudos sobre a língua? Podemos utilizar uma série de mecanismos de encontro, de comunicação entre comunidades, e quem diz entre portugueses e comunidades africanas, que até têm instrumentos de proximidade pela história, pela língua, etc. Podemos falar de outras comunidades que aqui estão em Coimbra. Portanto, essa nota da multiculturalidade parece muito acertada e há muito trabalho a fazer.
0: Sobre este aspecto que eu queria, eu acho importante sublinhar mesmo, é que nós é que chegamos de fora, eu acredito, nós temos muita dificuldade em nos aproximarmos dos portugueses, porque pronto, é um povo, digamos, mais fechado, mais reservado, que não é assim tão fácil chegar e conversar e tentar interagir da melhor forma, pelo menos na minha percepção. Desde que eu cheguei aqui, eu sinto uma certa dificuldade em interagir com alguns portugueses e pronto, é isso, pois, por exemplo, nós, os cabo-verdianos, eu acho que os africanos de um modo geral e tanto os brasileiros, nós somos um povo mais aberto assim, a falar, a interagir. E há uma outra questão também que acho importante dizer, é sobre as praxes. A praxe é sim uma boa forma de nos integrarmos com outras nacionalidades, só que quem acaba por não participar não se integra como os outros. E então, pronto, temos uma certa dificuldade perante isso.
4: Bom, eu sinto que falta um bocado mesmo de interesse tanto da universidade quanto dessas instituições de ensino em relação a esta forma de integração, por assim dizer. Porque eu não acho que a universidade faça uma espécie de integração. Por exemplo, vou dar um exemplo. Eles fazem a semana de abertura do ano letivo. Convidam-nos e etc. Mas existe uma questão. O estudante não chega em setembro no início. Então, é um pouco complicado. Talvez um e outro que já esteja aqui é que participa. Mas, sei lá, seria interessante também ver uma semana, mas provavelmente é isso. Pratos gastronómicos, atividades com pratos gastronómicos. Temos no Dia da África, por exemplo, ali no Parque Verde, onde fazem-se essas bancas, onde há bancas de cada país. E nós, associações, somos convidadas para isso? Sim, é uma atividade. Mas isso já é feito por nós, por vontade nossa, né? Principalmente da Casa de Angola, o Sr. Bento, neste caso, que está na direção atual. Sim, são eles que fazem essa atividade. Mas parte da universidade? Mas o problema é que depois vamos ouvir. É a universidade que acolhe mais de não sei quantos estudantes internacionais. Mas nós não vemos esse tipo de atividades na própria universidade. Uma semana da cultura, vá. Por exemplo, eu tenho uma amiga moçambicana... Não, desculpe. Uma amiga, assim, portuguesa daqui, que está em Covinhã, onde lá, por exemplo, uma semana onde a cantina só serve também a comida típica, mas também serve as comidas típicas dos outros países. Uma semana com esses pratos. É uma ideia. Então... Eu acho que sim, que está mais assente no modelo antigo e acho que de certo modo isso estagnou e contentaram-se pelo facto de já atribuímos as bolsas, os estudantes vêm para aqui, não sei quem, mas são essas lutas que nós ainda temos. Então sim, eu acho que assenta mesmo no modelo antigo e que se realmente eles quisessem, não é muita coisa, não é assim, não acho que seja algo que dê tanto trabalho, porque nós enquanto associações estudantis temos um limite do quanto podemos acolher, do quanto podemos saber quantos estudantes internacionais, por exemplo, vêm para cá e quantos podemos ajudar. Porque há alguns que nós não ajudamos. Por exemplo, nós não temos protocolos vá com as residências universitárias. O estudante chega e está a procurar um quarto. Nós temos que recorrer, por exemplo, a mercados informais, procurar senhorios.
5: Posso só fazer uma pergunta?
4: Sim.
3: Vocês têm algum tipo de quartos a baixo preço para estudantes que vêm?
4: Não. Nós não temos quartos.
3: Pois.
4: Sim, é essa a questão. Nós não temos quartos, não temos um espaço ou um sítio ou uma república lá onde podemos escolher, acolher os estudantes. Já foi proposto, sim, uma república, mas aparentemente disseram que seria uma espécie de segregar, né? De certa forma, os estudantes. Mas é uma ideia, uma república africana, porque não?
3: Já existiu.
4: Já existiu?
3: Já existiram duas repúblicas africanas. Na sequência do fecho da Casa dos Estudantes do Império, em 1965, sim. Nos inícios dos anos 60, criou-se uma república chamada Quimbo dos Sobas, que é ali na Anter de Quental, e à frente do Quimbo dos Sobas havia uma outra república dos estudantes africanos chamada Milionários. Portanto, quem diz isso não conhece a história das repúblicas em Coimbra.
4: Então, pronto, é isso. Já se foi sugerido. Porque isto não é uma luta de dois, são questões que estão a ser sempre colocadas. E sempre voltamos ao mesmo ponto, vá. Temos reuniões ou com o reitor, vice-reitor, com os... Ou vá, com a AC. E no final do dia é a mesma coisa. Vá, temos a conversa e tudo bonitinho, fotos para ali, fotos para cá e depois... O que é que temos? Nada. Então, sei lá, eu acho que é uma coisa que deveria sim sair do bate-boca das conversinhas e não sei o quê e ser implementado. Não.
1: É assim, infelizmente nós chegámos ao nosso tempo limite, mas eu quero agradecer por terem tirado um bocadinho do vosso tempo para virem falar aqui de coisas bastante importantes e por darem-me até a mim um novo esclarecimento de tanta coisa que eu não sabia. Mas pronto. Pronto, o meu nome é Rodrigo Lourenço e fica por aqui mais um programa Observatório. A informação regressa amanhã pelas 10 horas com mais uma síntese informativa. Até lá, fico na companhia da RUC nos habituais 107.9 FM ou em RUC.pt. Tenham o resto de uma boa noite.

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Olá, boa noite. Bem-vindos a mais uma edição da Cover de Bruxelas, hoje dedicada aos norte-americanos Lamb Shop, a banda liderada por Kurt Wagner, eles que vêm de Nashville, Tennessee. Começámos com uma canção dos Lamb Shop, escrita a meias por Kurt Wagner e também Donald Book. Faz parte do disco de 1996 dos Lamb Shop, How I Quit Smoking. A canção chama-se The Man Who Loved Beer. Ouvimos a versão de David Byrne dos Talking Heads no seu disco a solo de 2004, de título Ground Backwards. Seguimos com outra canção dos Lamb Shop, esta só escrita apenas por Kurt Wagner. É do álbum de 1994, I Hope You're Sitting Down. A versão que vamos ouvir para Cowboy on the Moon está a cargo de Laura Cantrell. Cover de Bruxelas até às 23 horas com a música dos Lamb Shop de Kurt Wagner.

Kurt Wagner e os Lamp Shop, há 26 anos atrás, no tributo aos American Music Club, Come On Beautiful, The Songs of American Music Club, e fazendo esta versão de Why Won't You Stay. É uma canção do quinto álbum de originais dos

American Music Love, Everclear, editada em 1991, canção escrita por Mark Eitzel. Um dia destes vamos dedicar uma emissão a Mark Eitzel e aos seus American Music Love. Para trás ficou também a versão de Laura Cantrell para Cowboy on the Moon, uma das canções do disco I Hope You're Sitting Down, de 94, dos Lamb Chop. A canção de Laura Cantrell faz parte de um tributo onde participam também os Lamb Chop. Chama-se Score 20 Years of Merge Records, The Covers, um disco que em 2009 celebrava 20 anos da editora Merge Records, que editou vários discos dos Lamb Chop, onde foram convidados vários artistas do catálogo para cantar outras canções também do catálogo da Merge Records. Seguimos com uma canção do álbum What Another Man Spills, de 98, dos Lamb Chop. Trazia esta grande versão do clássico de Frederick Knight, I've Been Lonely For So Long.

A improvável versão dos Lamb Chop para este Disco Erosion dos Sisters of Mercy, um original de Andrew Eldritch para o álbum Floodland de 87 dos Sisters of Mercy. A versão dos Lamb Chop foi incluída no CD bónus da edição especial do álbum Is a Woman de 2002 dos Lamb Chop. Para trás ficou a versão do clássico I've Been Lonely for So Long, uma canção de Frederick Knight, foi single em 1972 para Frederick Knight, faria parte também do álbum com o mesmo nome em 73, I've Been Lonely for So Long. Frederick Knight, um dos grandes nomes da música soul, e a provar que a música soul está na base da educação musical de Kurt Wagner, vamos seguir com mais duas versões de originais da música soul. Uma delas é uma canção de Stevie Wonder, Golden Lady, mas vamos começar pela canção Give Me Your Love, um clássico de Curtis Mayfield para o álbum Superfly de 1972. Regressamos por isso ao álbum What Another Man Spills dos Lamb Chop, que traz este Give Me Your Love, os Lamb Chop acrescentaram-lhe Love Song.

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A música soul era muito provavelmente a música que Kurt Wagner ouvia no início da adolescência, se não, ouvimos já por aqui Frederick Knight, uma canção de Frederick Knight de 1972. Give Me Your Love, de Curtis Mayfield, também foi editada em 1972 no álbum Superfly, e este Golden Lady que acabamos de ouvir, de Stevie Wonder, fazia parte do disco Inner Visions de 1973 de Stevie Wonder. A versão dos Lamp Shop para este Golden Lady faz parte do álbum de 2020, o disco Trip. Viramos agora agulhas para as Ilhas Britânicas para conhecer algumas das bandas que influenciaram a carreira de Kurt Wagner e dos seus Lamp Shop. Vamos começar com os Kinks, de Ray Davies. Em 2002, os Lamp Shop foram convidados para participar num tributo a Ray Davies e aos Kinks, de título This Is Where I Belong, The Songs of Ray Davies and the Kinks. Os Lamp Shop escolheram, curiosamente, uma canção tardia da carreira dos Kinks, 1981, o álbum Give the People What They Want. A canção escolhida por Kurt Wagner e os Lamp Shop foi este Art Lover.

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A dupla Mick Jagger e Keith Richards assina este Backstreet Girl, Rolling Stones, 1967, o álbum Between the Buttons, a versão dos Lamb Shop, incluída em 2002, num tributo organizado pela revista Uncut, chamava-se Gimme Shelter Volume 2, 16 Amazing Covers of Classic Songs by the Rolling Stones. Para trás ficou também a versão dos Lamb Shop para Art Lovers, dos Kinks. Continuamos no Reino Unido, desta vez para uma canção de Elvis Costello com os Attractions, o sexto disco de Elvis Costello com os Attractions em 1982, Imperial Bedroom. Vamos então para a versão dos Lamb Shop para este Beyond Belief.

Quase no final esta emissão da Cover de Bruxelas dedicada aos Lamp Shop e a Kurt Wagner, as últimas para I'm Glad I Never, de Lia

desta curtíssima versão para I'm Glad I Never de Liesel Wood, com uma versão longuíssima, vai só rodar um pouco, uma versão para Reservations dos Wilco de Jeff Tweedy, o álbum de 2002 dos Wilco, Yankee Hotel Foxtrot. A versão dos Lamp Shop está incluída no álbum Trip de 2020. Reservations, versão dos Lamp Shop para um original dos Wilco, no final desta cover de Bruxelas. Não esqueçam, depois das 23 há mais Talk, Talk, Talk. Boa noite.

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Olá, boa noite. Toc, toc, toc, edição para 15 de outubro de 2026. E há praticamente 49 anos, a 14 de outubro de 1977, era editado este álbum Heroes de David Bowie. Era um dos três discos dessa

0: período musical, podemos dizer assim, ou período na história da música em que o Bowie fugiu das drogas e foi para Berlim, onde não havia drogas nenhumas, definitivamente. Ele e mais uns...
1: gravado, foi produzido pelo Brian Eno, foi gravado também na Alemanha, em Berlim.
0: E pronto, e olha, chegamos então,
1: a... Nos arredores de Berlim.
0: Sim, não houve uma parte que foi gravada fora da Alemanha?
1: É provável.
0: Acho que sim.
1: Não, desta trilogia houve.
0: Sim.
1: Mas o álbum dos Divo foi todo num barracão.
0: Sim, nos arredores, nos arrabaldes, alguns na Alemanha. Voltamos então aos aniversários, ora, porque é quinta-feira e porque temos muita coisa para falar sobre música. E olha, já que estamos a falar de aniversários, isto hoje não combinámos nada. Portanto, vem em discos. Olha, eu na verdade peguei em 3 discos e espero que consigamos passar pelo menos por 2, que já têm vindo até ao estúdio nas últimas 3 ou 4 semanas, porque são notícias que felizmente ainda podemos dar, porque ainda não se tornaram obsoletas no tempo que passou. E já que falamos de aniversários, a semana passada falámos de um 30º aniversário da Polyvinyl Records, e eu trazia outro 30º aniversário, que não é o da Lux Records, que também deveria ser muito celebrado, e espero que seja, e sei que vai ser. É o de outra editora norte-americana, com um cunho muito indie, e que eu fiquei sinceramente espantada quando percebi que já passaram 30 anos desde que eles começaram a editar, e estou a falar de um, talvez de um dos selos que está mais repetido na minha coleção dos anos zero, que é a Secretly Canadian, responsável por nos ter dado a ouvir coisas como Songs Ohio, quase todo o catálogo do Richard Swift, Sunset Rubdown e uma série de outros artistas que foram tão marcantes no panorama indie. Isto muito porque a Secretly Canadian nasceu de um conjunto de pessoas, muito poucas mesmo, de uma pequena cidade, que decidiram começar a editar estes artistas e a pôr cá fora os trabalhos destes artistas, e isto de repente cresceu de tal forma que olhar para o catálogo da Secretly Canadian nestes 30 anos torna-se uma coisa... É como uma pessoa muito gulosa a passar numa loja de doces. Queres tudo, tu olhas para o catálogo e queres ter estes discos todos, pelo menos eu quero, e felizmente já tenho alguns. E isto tudo a propósito dos 30 anos e do que vamos ouvir a seguir, porque a Secretly Canadian tem uma newsletter onde aproveitou para falar desta celebração dos 30 anos, e onde alguns dos fundadores, nomeadamente o Ben e o Darius, vão apresentando as suas escolhas do catálogo da Secretly Canadian nestes 30 anos. E as primeiras escolhas vão para discos absolutamente seminais neste catálogo, como o disco epónimo de Songs Ohio, o Swearing at Motorists, aliás, o álbum Number 7 Uptown de Swearing at Motorists, um disco que eu, na verdade, é um disco duplo, nós já o passámos aqui porque é um daqueles discos que eu adoro, de um artista que muita gente não descobriu a tempo e que infelizmente já se foi, que é o Richard Swift, ou que era o Richard Swift. Um dos discos escolhidos pelo Ben Swanson é o The Novelist Walking Without Effort, que sabemos que é uma espécie de disco duplo, e há aqui alguns discos que realmente... É quase incontornável não os escolher no catálogo da Secretly Canadian. Eu comecei a olhar para os discos que tenho na minha coleção, sempre desarrumada, e apercebi-me que, se calhar, das primeiras vezes que eu ouvi com mais atenção discos da Secretly Canadian foi quando percebi que era esse o selo que vinha nos discos de um dos meus suecos favoritos. E por isso, se eu tivesse que fazer esta rubrica Sarah's Pick dos 30 anos da Secretly Canadian, este seria definitivamente a minha primeira escolha, o disco de estreia do Jan Zlekman, o disco em longa duração de estreia do Jan Zlekman, When I Said I Wanted to Be Your Dog. E quanto mais não seja, podemos dar os parabéns à Secretly Canadian e agradecer-lhe por ter mostrado o talento deste sueco a mais do que a Península Escandinava. E felizmente que continuamos em músicas que já não me lembro qual é que escolhemos, acho que foi a... Vamos lá ver se isto não faz muito sentido.
1: É a última.
0: Ok, então é mesmo
1: eu,
0: isso.
1: Eu estava aqui...
0: Felizmente que há outros poderes, não é?
1: Estava aqui a lembrar-me de um... Até porque este,

0: esta edição do Jens Lehmann traz um catálogo.
1: Trazia os cartõezinhos dentro, sim.
0: Para além do Jason Molina e do Songs of Why, eu acho que um dos primeiros discos que comprei da Secretly Canadian foi o primeiro do Anthony and the Johnsons, o I'm a Bird Now.
1: Sim, e depois há artistas que eu acho que são quase... indissociáveis da Secretly Canadian, como o Bon Iver, por exemplo.
0: O Damon Jurado.
1: Sim, até, e falando assim de coisas mais recentes, até por exemplo a Phoebe Bridgers ou a Mitski são artistas que têm tido os trabalhos todos editados por este selo, que lá está, começou como uma coisa um bocadinho na brincadeira e de repente está... Está, tem um catálogo invejável e eu só tenho pena para poder assinar a Secretly Society, que é uma espécie de clube do disco, em que tu pagas uma assinatura e recebes discos por trimestre.
0: Eu já fui sócio e terminei quando as taxas,
1: exatamente, as taxas alfandegárias dão cabo disto. É verdade. Mas imagina, por exemplo, em setembro, o disco que foi escolhido para ser enviado a quem assina a Secretly Society foi o... Se eu não estou em erro, era um disco do Ibibio Sound Machine, o Chopping Mountain, mas já andou por lá o último disco do Jens Lehmann, aquela banda sonora que ele fez. Ora bem, ele fez o disco Other People's Weddings e depois fez o Other People, Other Wedding Songs, que é as músicas que vêm referidas no livro que acompanhava o disco original. Este disco foi... lançado exclusivamente neste Secretly Society e, portanto, não está na minha coleção e é um grande fear of missing out neste caso. Ainda é possível apanhá-lo, mas lá está, é preciso pagar esta subscrição e eu sei, porque fiz todas as... como é que se diz? Todas as simulações. Isto fica absolutamente proibitivo se estivermos fora dos Estados Unidos da América, de onde são enviados quase todos estes discos. É uma coisa mesmo impossível. Ainda assim, podemos continuar a sonhar em ter estes discos e em ouvi-los, porque estamos a falar de discos em formato físico e continuamos a esquecer-nos que muitos destes artistas, inclusive a Secretly Society, têm modos de também adquirirmos a música em formato desmaterializado e aí não há taxas de alfândega para ninguém. Também não temos o disco na prateleira, é verdade, mas é uma maneira de contornar as imposições que alguns senhores decidem atribuir à circulação de bens e pessoas pelo nosso planeta. E pronto, olha, para dar os parabéns à Secretly Canadian, ficou o tema que encerrava esse disco de estreia do Jens Lehmann, que é um dos discos da minha vida. E esse tema tem um título muito bonito.
0: É uma coleção de gravações de Jens Lehmann no período 2000-2004. Chama-se When I Said I Want to Be Your Dog. Um belo nome. Curiosamente, o disco está dedicado a This Is For My First Love, Sarah.
1: Não sou eu.
0: Sim, eu sei.
1: Ele assinou isso.
0: No autógrafo que te fez, diz mesmo, disse isso, forçar my love.
1: Second love. Também não é o que vocês estão a pensar. Somos só amigos. É só isso.
0: Vamos então ficar com este A Higher Power.

0: É o quinto disco de originais de Kate Bush, 1985, Hounds of Love, escutámos este Cloud Busting, depois de Jens Lachmann e o seu Higher Power.
1: Olha, estava aqui à procura, porque isto é tão estúpido, entretanto fui confirmar e tinha esta ideia, e agora não encontro na revista. Passámos Kate Bush, porquê? Porque gostamos, porque adoramos. Ela não faz anos, nem lhe aconteceu nada que eu saiba, mas é sempre bom passar Kate Bush, especialmente quando temos... Estou aqui a tentar pesar isto, isto é capaz de chegar ao quilo. Uma Collector's Series da Mojo, Director's Cut, como eles dizem aqui, 1958-2026, dedicada a Kate Bush. Isto é, é efetivamente, como eles dizem, uma Expanded Deluxe Edition. É uma edição inacreditável. Eu estava a tentar encontrar aqui, porque quando eu estava a folhear a revista, vi aqui alguns a referência ao Peter Reich, que era o filho, é o filho do William Reich, que escreveu, se não estou em erro, era o texto em que se baseou o vídeo desta Cloud Busting. Eu lembro muito bem deste vídeo, eu lembro muito bem de vários vídeos da Kate Bush, porque isto era anos 80 e o Cloud Busting é do Hounds of Love, portanto sim, 85.
0: E sim, é o mesmo que tem o
1: Running Up That Hill. Eu lembro-me tão bem do vídeo da Anushka, que era uma coisa que me deixava absolutamente... Não sei, deixa-me ver a palavra...
0: Anushka ou Babushka?
1: Babushka, que estupidez, obrigada. Isto já passa das 11h30, está quase. Como é que se diz mesmerized em português? Eu ficava completamente hipnotizada a ver aquilo quando dava na televisão e ao mesmo tempo aquilo era um bocadinho assombroso. Lembro-me de pensar, esta mulher deve ser uma feiticeira, deve estar a fazer uma bruxaria, e por isso é que me aparece depois nos sonhos e nos pesadelos a agitar os braços assim. E lembro-me de, não foi nessa altura, mas muitos anos mais tarde, dar com o vídeo deste cloud busting que ouvimos, que é um termo que eu adoro. Eu acho que nós não temos uma palavra assim como os ingleses têm, cloud busting, que é aquela coisa de repente o céu limpar, uma coisa assim parecida, pelo menos na tradução literal. Lembro-me de dar com o vídeo disto, que não é bem um vídeo, é um mini-filme, e dei com isto porque andava um bocado obcecada com o Sutherland, e eu acho que não era o Keither, portanto era o mais velho que entrava nisto, portanto tinha que ser... o Donald, para aí, que entrava no mini-filme que foi feito para este Cloud Busting, que é um dos temas que eu sempre gostei muito da Kate Bush. Eu estava aqui a folhear, eu tenho ideia que vi aqui alguns referência ao Peter Reich, mas há aqui fotos e fotos e fotos, e o que é engraçado é que não são só fotos do antigamente, aquelas clássicas fotos, press photos, em que a Kate Bush é absolutamente etérea, maravilhosa e incrível, mas também fotos em que ela parece a rir e quase nem parece ela, e fotos bastante mais recentes das últimas aparições em público, daquele regresso em 2014 para uma série de concertos. Portanto, está aqui um collectible.
0: Há críticas disco a disco e há entrevistas, várias entrevistas que a Kate Bush fez ao longo dos anos.
1: De Wuthering Heights até Before the Dawn and Beyond é o que promete este número especial da Mojo, que falo bem. Eu nem quero imaginar quanto é que isto custa, mas deve estar aqui alguns. Pois, tinha que ser assim uma coisa deste valor. Vale a pena, vale muito a pena.
0: A Mojo traz a Kate Bush e a Uncut tem um outro especial.
1: Adoro o título.
0: Que é uma revista só com Rolling Stones.
1: É um Ultimate, mais uma. Um Ultimate Music Guide, leak by leak. Pronto, The Full Stone Story. Quantas vezes é que já contaram a Full Stone Story? E há mais qualquer coisa para... Olha, isto já está desatualizado, de certeza.
0: Não, não, tem o novo disco.
1: Não. Pois tem, mas eles já estão em estúdio outra vez. Portanto, não, já está, daqui a uns meses já vai estar desatualizado. Mas para já, vale... Olha, tem os discos ao vivo e tudo. Uau, espetacular. Ok. Eu não sabia que havia um disco dos Stones tão atrás como em 1966.
0: Incrível. Até há mais, na 64.
1: Sim, enfim, olha, há aqui mesmo muita coisa. Estou à procura daquela parte dos Crazy Fans. É sempre a minha parte favorita destes especiais.
0: Na Record Collector tem sempre. E nessas pois, não, acho que não
1: estes
0: tem.
1: Estes aqui não têm em bolas. Eu gosto é dessa malta que tem tudo e eu fico lá a ver e a pensar, olha, eu até sou normal, até tenho um bocado de sanidade mental e autocontrolo. Sim, senhor. Então, olha, portanto, se têm algum dinheiro de lado, podem gastá-lo em papel. Não dá para depois meter no volta, podem meter na prateleira e voltar a ler isto, porque estes collectors normalmente não se desatualizam assim tanto, exceto no caso dos Rolling Stones, que não param quietos.
0: Entretanto, e para terminarmos esta coisa de falarmos de revistas e de jornalistas da imprensa musical, não queria deixar passar que a última edição do Y, que é aquele suplemento de cultura.
1: Portanto, é da semana passada.
0: De cultura do público, já foi mais sobre a música do que é hoje, mas por acaso, esta semana a capa era com música. Como artista. Eles chamam, têm uma chamada de capa no próprio público a dois artistas portugueses, a Amy Curl e os Bandua. Depois a capa do Y é com a Amy Curl, com mais uma vez na capa chamada de atenção à Amy Curl e Bandua. E o artigo lá dentro é tudo também sobre, à volta destes dois artistas e também de falar da tradição
1: Sim, da forma como cruzam a música tradicional com música
0: com alguma modernidade.
1: Exato.
0: E até aqui tudo bem.
1: Foi bem pensado juntarem dois artistas que fazem a mesma coisa de formas diferentes.
0: Quer na capa do público, quer na capa do Y, para além, a chamada é sempre para duas bandas, para dois artistas, mas a capa, a foto, digo, é sempre da Amy Curl. Até aqui tudo bem. E o que eu estranho depois é que depois vou ler o artigo. E
1: o artigo traz críticas.
0: E o público dá 4 estrelas ao disco dos Bandua e 3,5 ao disco de Michael. E isso é que já não é nada.
1: Isso não faz muito sentido, não é?
0: Próprio público admite que o disco dos Bandua é melhor do que o Amy Curl, mas depois as fotos, quer da capa do público, quer da capa do Y, é para a Amy Curl.
1: Será que a imagem da Amy Curl vende mais jornais do que a imagem dos Bandua?
0: É mais bonita do que eles, de certeza.
1: É capaz de ser isso, mas lá está aí qualquer coisa que não faz muito sentido do ponto de vista.
0: É aquilo que nós já falámos várias vezes, que é como quando a Uncut ou a Mojo escolhe o álbum do mês e dá 8 em 10 e depois a gente vai ver a revista e há lá discos que têm 9 em 10.
1: 9 em 10, ou às vezes até mais do que isso. Sim, são decisões editoriais que nada têm a ver com o conteúdo em si, mas mais com a coisa de ter que vender revistas ou jornais, neste caso. É questionável, obviamente. E sim, gostava de ter visto os Bandua na capa, não tinha ficado nada mal, especialmente porque, sim, eu também simpatizo mais com os Bandua.
0: Há dois locais para meter fotos, ou seja, na capa do público.
1: Sim, podiam pelo menos ter utilizado uma delas, exato, a chamada de capa ou a capa do Y. E sim, eu também concordo com o que estavas aí a dizer. Eu acho que percebeu-se há uns anos, e eu não sei se o panorama ainda será exatamente o mesmo atualmente, mas quando o público mudou o nome do seu suplemento de sons para Y, foi com a transmitir a ideia de que a música não vendia o suficiente e não tinha conteúdo suficiente para preencher um suplemento apenas, e havia mais conteúdos de cultura que era preciso divulgar, e em vez de criar um segundo suplemento para outros tipos de cultura, decidiu basicamente fazer ali uma amálgama e a música ficou assim misturada no resto de tudo. Sim, o resto de cultura no Y.
0: Mas durante muito tempo o público, o Y, continua a ter várias críticas a discos.
1: Muitas críticas de discos.
0: E atualmente é tipo dois discos.
1: Sim, é uma coisa, o Y, e nisso, ok, cá vem um bocadinho a história da vida de Sara Mendes. Acho que há várias pessoas da minha idade e se calhar um pouco mais velhas também que tiveram uma fase da sua vida em que passaram muito tempo online numa coisa chamada Fórum Sons. O público chegou a ter uma página com um fórum em que permitia a quem quer que se inscrevesse no fórum a discutir música. E foi um dos sítios onde eu mais aprendi sobre música, e onde conheci pessoas que tinham um gosto musical fantástico e onde se discutia muito aquilo que o próprio Sons, o suplemento do público, ia publicando, ia divulgando, e aquilo que não ia divulgando, aquilo que ficava de lado, era um espaço efetivamente de troca de impressões, de troca de conhecimento sobre música, alicerçado num suplemento de um jornal nacional chamado Sons, que depois passou a ser Y e o fórum acabou por cair. Houve toda uma série de... Dava para fazer um daqueles livros como... Como é que se chama aquele que tu trouxeste aqui há umas semanas, do Rui Miguel Abreu? Dava para fazer todo um livro não é narrativa, está-me a faltar a palavra, já passa das 11h30. Isto é tira e queda, o cérebro desliga. Com a... linha cronológica do Fórum Sons, e depois de tudo o que aconteceu depois de o Fórum desaparecer e as tentativas de o recuperar, porque era efetivamente uma comunidade de melómanos, e não só, que se juntavam muito em torno da música. Portanto, sempre houve público para a música, e acho que foi apenas uma decisão editorial relegar a música para um segundo plano. E custa muito às vezes pegar no Y e quase não encontrar música. Por exemplo, eu pegava no Sons e até tinha a agenda, tal como o Blitz tinha a agenda de concertos, era aquela coisa que tu ias logo ver, aí o que é que aí vem? E agora, às vezes, andamos um bocadinho a leste e as coisas acontecem, como eu não sei se vamos ter tempo de ouvir um dos discos que eu trouxe hoje, que foi uma banda que eu descobri por acaso, mas completamente por acaso, que vem a Portugal, e não tinha visto isto em muitas agendas. E acho que falta isso, falta um local agregador destas coisas da música, como era o Fórum Sons. Infelizmente não temos uma coisa parecida hoje em dia. E se calhar, não sei como é que se conseguiria fazer uma coisa igual hoje em dia. Acho que a forma de comunicação e a forma das pessoas contactarem umas com as outras mudou um bocadinho. Mas eu ainda acredito nessa coisa fantástica que é gostarmos de música e gostarmos de partilhar uns com os outros. E tu tens aí um disco que eu não sei o que é. Tu estás aí a farta de lhe dar voltas?
0: Não, cruzei-me esta semana com uma compilação de uma editora norte-americana que foi fundada pelo Greg Shaw, que se chama Bomp, Bomp Records, e que ao longo dos anos editou coisas como Iggy and the Stooges, Jonathan Richman and the Modern Lovers, o Steve Bators, que estava por trás dos Dead Boys e também dos Lords of New Church, os Plimsolls, que é uma grande banda, o Paul Collins Beat.
1: Os Devo também não editaram.
0: Os Weirdo, não sei se os Devo têm alguma coisa para...
1: Pela Bomp.
0: O Will Alexander and the Boom Boom Band. Pronto, e houve um tema que me chamou a atenção, que eu já conhecia, mas que no disco dos Modern Lovers aparece...
1: Olha que andei a dar voltas a esses discos este fim de semana.
0: Nunca diz os autores das canções. E por acaso, nesta compilação, nesta canção específica de Jonathan Richman and the Modern Lovers, que é um disco produzido por o Kim Foley, esta canção que eu sempre conhecia, I Wanna Sleep in Your Arms, e descobri aqui que a canção foi escrita a meias pelo Jonathan Richman e por um senhor chamado James Osterberg, para quem não sabe é o Iggy Pop.
1: É o Iggy Pop.
0: Pronto, e é esta canção que vamos ouvir.
1: E
0: a história dos Modern Lovers destes dois discos, que saiu um em 76 e outro em 1981, é dos mais estranhos que existe na história da música, porque o disco de 76 é composto com gravações de 1972, foram seis temas, o disco tinha nove canções, o primeiro dos Modern Lovers, seis canções produzidas por John Cale, e depois tinha três produzidas por Alan Mason. E o disco teve uma série de trapalhadas, eles fizeram acordos com a Warner e também com outra editora, que é a A&M. Aliás, da A&M fazia parte o Alan Mason, que foi o tal produtor dos três restantes temas. Sim. E o disco só passou a ser, só foi editado depois de tanta atrapalhada, nem saiu nem pela Warner, nem pela A&M, acabou por sair por uma editora mais pequena, a Bezerkley Records, em 1976. dos temas produzidos dos seis temas produzidos por John Cale, estavam os clássicos Roadrunner, o Shipwrecked e o Pablo Picasso. Curiosamente, o Pablo Picasso.
1: Eu estive a ouvir esse disco este fim de semana.
0: O disco demorou tanto a sair, só saiu em 76, que antes disso, em 1975, o produtor do disco, o John Cale, fez uma versão do Pablo Picasso
1: no Helen of Troy.
0: Pronto. No mesmo período, ou seja, logo a seguir a 72, em 1973, eles fazem novas sessões de gravação com o Kim Foley, esse mito da produção, esse grande cromo. No fundo, estas canções, este que vamos ouvir, eu tenho várias histórias.
1: Sim, há muitas covers do Pablo Picasso, estou-me a lembrar.
0: Sobre o Kim Foley. Esta canção, I Wanna Sleep in Your Arms, é dessas sessões com o Kim Foley, que só mais tarde, a Bomp, ou seja, isto são gravações de 1973, e só em 1981 é que a Bomp põe cá fora este disco, com o nome The Original Modern Lovers. Não nos esqueçamos, sim, que estes dois discos dos Modern Lovers, a formação eram no baixo o Ernie Brooks, na bateria o David Robinson, na voz e na guitarra o Jonathan Richman. E nos teclados estava o Jerry Harrison, que depois destas complicações todas dos Modern Lovers, ele acabou por sair dos Modern Lovers e foi para os Talking Heads.
1: Sim, há aqui muitas tangentes entre os Modern Lovers e os Talking Heads. Eu adoro essa história. E por acaso estive a pegar neste disco este fim de semana. Há coincidências inacreditáveis.

0: Quase no final esta emissão de Talk, Talk, Talk, as últimas para o Jonathan Richman and the Modern Lovers, I Wanna Sleep in Your Arms, uma canção escrita a meias por Jonathan Richman e também Iggy Pop, a produção de Kim Foley. Depois ouvimos o último, isso é o segundo disco dos Armory Show, chama-se Dead Souls, foi editado em março de 2025, mas só nos chegou a às mãos agora, e com uma história curiosa.
1: Pensei que não ias contar.
0: O vocalista dos Armory Show, Richard Jobson, esteve recentemente em Coimbra, a liderar os Skids.
1: Quando disseste o vocalista dos Armory Show, Richard Jobson, ele se calhar é mais conhecido por outras coisas.
0: Ele esteve em Coimbra e para um grande concerto dos Skids no Rocketman. E no final eu falei com ele e disse-lhe que era um fã não só dos Skids, mas também gosto muito do único disco que os Armory Show tinham editado e também da carreira a solo do Richard Jobson. E quando eu falei nos Armory Show, ele disse lá, mas os Armory Show têm um novo disco, coisa que eu não sabia. E entretanto falámos muito tempo e ele no final disse-me, toma lá o meu e-mail, manda-me o e-mail que eu vou-te mandar o disco. Novo disco dos Armory Show.
1: E não foi um link de MP3.
0: E enviou mesmo em vinil, chama-se Dead Souls, em vinil, um creme a fugir para o amarelo.
1: Isso para mim é cor de baunilha, é aquele amarelo desmaiado, eggnog, sei lá.
0: Há várias cores.
1: Isso não diz.
0: Há três, não.
1: bolas.
0: Aqui diz alabaster, será que isso é o alabaster? Só pode ser, porque o resto é vermelho e azul, por isso este é o alabaster.
1: Ok, tá, não, mas está bem.
0: O nome da canção que ouvimos,
1: adoro.
0: O disco abre logo com uma canção com um nome lindíssimo, chama-se Harry Dean Stanton.
1: Espetacular. Epá,
0: esse grande
1: vi,
0: ator do Paris, Texas.
1: Tu estavas a contar a história e eu, então, mas o senhor dos Skids, então, mas isto é de quando? Para ter uma música sobre o Harry Dean Stanton, quer dizer, podia ser dado há muito tempo. O Harry Dean Stanton felizmente acompanhou-nos durante muito, muito tempo, mas depois de começar a ouvir a música, isto soava-me, e desculpa, vou dizê-lo mesmo, não sei quem inspirou quem, mas isto soa um pouco a Interpol, na altura em que os Interpol eram mesmo bons. Dizia eu que o Harry Dean Stanton ainda nos acompanhou até há uns 10 anos ou coisa que o valha, portanto é uma bela homenagem aqui em forma de música. Gosto muito do artwork, que é muito simples. Isso é uma Nossa Senhora de Costas? Acho que é isso, não sei.
0: É de certeza.
1: Parece que é uma Nossa Senhora de Costas.
0: Sacra.
1: É arte sacra, isso.
0: Por
1: pronto,
0: acaso há
1: é
0: uma
1: isso.
0: Canção no disco, e no lado B, escrita a meias com...
1: Nossa Senhora.
0: Não, com Hugh Cornell, que é um dos fundadores dos Stranglers, já agora já dissidente há vários anos dos Stranglers, mas foi era o principal vocalista dos Stranglers durante muito tempo. A canção chama-se Informer Number 2.
1: Eu fiquei mesmo espantada quando tu me passaste o disco para a mão, porque isso vem com um selo que eu reconheci e tinha-me passado ao lado, portanto, não. Mas pronto, se te passou ao lado a ti, que és grande fã, como é que não me havia ter passado ao lado?
0: A banda só editou um disco em 1985, Waiting for the Floods, e o projeto
1: com 40 anos de diferença entre os dois.
0: Durou só isso, por isso estava. É até porque os Skids, ainda há pouco tempo, editaram um disco só de versões, e eu, de facto, os Skids sabia que tinham voltado ao ativo. Agora, os Armory Show estava longe de imaginar que tinham um novo disco.
1: Mas é muito bom, tipo, 40 anos depois, lançarem um disco novo. Quem sabe, isto deixa-nos esperança para outros projetos que ficaram perdidos nos anos 80 e 90.
0: Eles fizeram uma ligeira alteração no nome, ou seja, o original, os Armory Show...
1: Era com U, não era?
0: Armory era com O-U, Armory, e agora é só com A.
1: Com o
0: Armory
1: Show. Isso tem a ver com o inglês americano e o inglês britânico, é capaz. Ou então foi só uma gralha.
0: Mas, por exemplo, quem faz pesquisas, se por exemplo, fores, por exemplo...
1: Tramadíssima, a Discogs, isso já dá duas entradas diferentes.
0: Estes Armory Show não são os mesmos, como é evidente. Mas no fundo é a mesma banda e o mesmo vocalista, o Richard Jobson.
1: Mas são os mesmos elementos, o resto da banda?
0: Não, dos originais é mesmo só o Richard Jobson.
1: Ah, ok, estava a achar 40 anos à espera de lançar um segundo disco, era assim obra. Enfim, olha, não é preciso esperar 40 anos, é só uma hora e já estamos quase no final
0: estamos
1: dela.
0: Quase. Isto passa no instante. Começámos a emissão com um disco editado há 49 anos.
1: Com o Heroes.
0: Com o Heroes.
1: Sim.
0: Foi editado em 1977, no dia 14 de outubro. Daqui a pouco será 16 de outubro e no dia 16 de outubro eu restei alguns temas, alguns discos que foram editados, há artistas que passou hoje, o Sensual World da Kate Bush foi editado em 1989 a 16 de outubro, o Wild do Zé Rager também no mesmo ano, 89, o In the Garden dos Eurythmics em 1981, por isso há 45 anos. E também há 45 anos saiu um belo disco de eletrónica, da synth pop, chamava-se There, dos Human League.
1: Oh,
0: vamos terminar com
1: a maneira de fechar o programa.
0: Com os Human League e recordar um dos singles desse disco There, a canção mais conhecida é o Don't You Want Me. Vamos ouvir
1: anos.
0: O Open Your Heart.
1: Também não precisam de esperar 45 anos. Na próxima semana nós voltamos quinta-feira para falar sobre tudo e sobre música.
0: Boa noite.

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Estranho. Estranho. 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Estranho. Como esta palavra se tornou estranha. O meu estranho discurso irá desenvolver-se ciclicamente em torno do significado da palavra estranho. O meu discurso torna-se progressivamente como se tornou fácil adivinhar o vosso pensar. Vós, produtos deste e de outros instrumentos, deixai-me ser por momentos vosso Deus.

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0: As coisas minhas.
1: Sim, sou eu. Estou aqui. Aqui. Estou aqui. É estranho eu estar aqui. Estranho eu não estar aqui. Estranho. Foi outro.
2: Eu estou aqui.

Talvez possamos viver sem nunca nos espantarmos com esta afirmação. É uma expressão tão clara que não oferece a mínima desconfiança. No entanto, se decidirmos encarar que há de fugir, é na mais pura lucidez que nos despimos e olhamos a roupa que usamos com estranheza, nos desencontramos, nos tornamos estranhos nós mesmos, perdendo o cordão umbilical a essa unidade firme que designamos eu. É essa referência constante que tomamos quase implícita. Eu nunca se nos tornou tão estranho. Na verdade, abre-se um abismo entre eu e estar. Reduzimos o eu a um objeto da memória, passado, sem nos condicionar agora.

a este incondicionado que pretendo colocar em Estou aqui, sem eu. Estou. Sou. Mas não vos posso dizer mais nada, pois é isto exatamente o incaracterístico, a base e a fonte de toda a construção de edifícios que agora podemos presenciar com toda a frontalidade, que são o conjunto das nossas representações e a que chamamos universo.

As leis da natureza desafiam a nossa maneira comum de pensar. O universo revela-se bem mais subtil do que jamais alguma vez o homem imaginara. E, no entanto, esta afirmação cai sem impacto nos ouvidos das massas. As nossas formas da intuição fundamentais do espaço, do tempo, da causalidade estão desfasadas da realidade. São apenas aproximações grosseiras ao mundo à nossa escala. No entanto, isto parece não preocupar quase ninguém.

Quando a consciência é reduzida, fica-se constrangido a um sistema de formas de ação e sentimentos. A consciência determina o grau de libertação desse sistema. Há, portanto, um estado de consciência no qual se desfaz todo o tipo de sentimentos ordinários, ou seja, que leva em consequência a uma ruptura com aquele sistema. E como que, estando o universo fenoménico articulado de alguma maneira a esse sistema, isto é, revestidos os objetos e ações de certo sentimentalismo, essa ruptura caracteriza-se pela eliminação dessa articulação. E por isto, o universo fenoménico, e mesmo as percepções sensoriais, já que aquela ruptura poderá ser mais profunda, ao ponto de uma desarticulação com o próprio universo cognitivo, encontrando-se essas percepções e o universo, como dizia, assim despidos, surgem estes como algo estranho e novo. Impõe-se-me de clarificar o meu depoimento. Irei, portanto, exemplificar.

Caminhando pela rua, vi lá ao longe um miúdo. Um puto que brincava na berma do passeio.

fui-me aproximando e a criança repara em mim, repara talvez na estranheza da minha figura. A criança era linda, os seus olhos eram encantadores e luziam naquela facinha clara e delicada. Cheguei junto dela e parei. Fitei-a com ternura e ela fitava-me, mas com medo, porque eu tinha parado em frente dela. De repente, agarrei-lhe pelo braço e a criança desatou os gritos. Tirei então a faca do bolso e espetei-lhe na barriga. E os seus gritos transformam-se em gemidos. Como se não bastasse, espeto-lhe a faca no peito e depois outra vez na barriga. E outra vez no peito e espeto-lhe nas costas e no pescoço. Ficar em silêncio. E os teus olhinhos dobram-se e caem a meus pés assim, de joelhos, sem eu tirar a mão do seu braço. Volto o meu olhar para cima e vejo as nuvens percorrerem suavemente o céu azul. E sinto uma pequena brisa passar pelo rosto. Não há dor, nem há sentimentos. Deixo cair a faca e reparo na minha mão direita ensanguentada, sentindo aquele líquido vermelho escorrendo devagar pelos dedos. Tento relacionar algo com isto. Penso na estranheza de todas as coisas que me rodeiam. O universo. As coisas são apenas. E as relações só existem no meu pensamento. Procuro, neste momento, não os encontro. Largo a criança que cai já morta. Sujo a minha cara com o sangue dela e ajoelho-me perante aquele corpo que fora vivo, que corria, saltava e brincava como todas as outras crianças saudáveis. Mas tudo isso já passou. Agora o que existe é apenas um corpo que já ali à minha frente. Dou-lhe um beijo na face. Pego a faca do chão e arranco-lhe um olho e meto-o no bolso do meu casaco. Depois, quando se anunciava já os gritos das pessoas que corriam em minha direção, transformei-me numa pedra da rua.

observar aquele rosto molhado. O meu pensamento bloqueara-se, tal for a nitidez com que aquela imagem real me atingira. Havia ali um lapso de tempo, como se todo o universo parasse, silenciando-se tudo perante aquela imagem. O meu olhar fixou-se nela com uma tal rigidez que me senti preso. A minha percepção transformou-se completamente. Antes daquele momento diria sem ambiguidade que me encontrava ali, mas naquele momento já não era capaz de reconhecer o que via. Uma forma grotesca e estranha, com um movimento próprio, e os pormenores que me pareciam factos incríveis, como os cabelos e a barba, esses filamentos escuros emanando de uma superfície aparentemente lisa, ou essa saliência na frente, que chamamos de nariz, de forma simétrica, com dois orifícios. Após o que, o meu olhar retrai-se, voltando ao olhar global, e surge na imagem um rosto mais estranho que nunca. Mal me custa acreditar que tem sido esta a minha própria representação. Estranho, como se encarnasse de repente este organismo bizarro que nunca vira antes. E ao voltar o meu olhar para baixo, estremeço de terror com a aparição repentina da pergunta: o que é que se tem estado a passar? E observando obsessivamente as mãos sobre a água a correr, com medo de desamparo, pergunto: o que é que se tem passado de facto? O que tem sido isso de existir? Existir? Existir? Que estranho fenómeno é este? Movo os dedos das mãos, fecho-os em punho, para ter a certeza que as podia controlar, para me certificar que estou articulado a essa realidade que percepciono, diante deste organismo estranho,

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Estava a pensar em tudo isto ao avistar um indivíduo esperando pacientemente na paragem do autocarro, do outro lado da rua. Aproximei-me em direção a ele, como se lhe fosse dirigir a palavra. Ele, ao notar-me, avançando decidido sobre ele, deixa transparecer uma inquietação progressiva. De olhos postos na minha vítima, paro a um metro diante dele. Ele espera ansiosamente a minha intervenção, mas nada. Ele, num tom desesperado, pergunta: sim, eu desejo alguma coisa? Mas nada. Em silêncio, postei-me diante dele, de olhos exageradamente abertos, procurando seguir obsessivamente o seu olhar. Com um olhar visivelmente desesperado, olha impaciente para os lados, tentando evitar-me. E enquanto ele desviava o seu olhar, eu, com toda a energia que possuía, gritei-lhe, gesticulando com os braços e pulando. O indivíduo tem um sobressalto e, aterrorizado com o susto, vai-se embora, com expressões como: que louco, só me faltava este, que doido varrido.

batem à porta do meu quarto. Completamente absorto, debruçado sobre o meu colega de quarto, replico. Um momento. Quem é? É o António. Eu já vou abrir. Passado instantes, limpando apressadamente as mãos na toalha, abro a porta ao meu amigo. Olá, António. Como estás? Desculpa não te cumprimentar. Tenho as mãos cheias de sangue. Não tem mal, diz-me ele. Estou entretido a escortejar o meu colega de quarto, mas a faca não é das melhores. Digo-lhe eu. Está à vontade. Não te quero estorvar com a minha presença. Por favor, continua. Eu só vim trazer-te os apontamentos que me havias pedido. Diz-me ele. Ah, ótimo. Deixa-os ficar em cima daquela mesa, dizia eu, enquanto retomava a minha tarefa, finalmente conseguindo cortar as vértebras do pescoço, arrancando totalmente a cabeça do meu colega de quarto, que perdera a existência. E levantando-a, com um ar satisfeito, mostrei-a ao meu amigo, distante do que eu estava a fazer. Vês?

Ontem, dia 15 de agosto de 1993, um mosquito veio ter comigo e pousou na minha mão e tentou sugar-me. Após o que soprei-lhe, desapareceu. Jamais o verei. Isto passou sem trova quando estava sentado perto da estação. De onde veio, para onde foi, como viverá? Estas perguntas, que não intrigam ninguém, ficaram-me no pensamento.

completamente alheados do real, aprendemos, habituámo-nos a viver nele como se for um objeto estranho, que o deixara de ser, não por penetrarmos nele, mas por vivermos demasiado tempo junto dele. Embora parte dele tornou-se-nos distante. Seja ele simplesmente uma pedra, uma árvore, o sol ou nós mesmos, nada nos faz parar por momentos para o contemplarmos com êxtase e nos interrogarmos sobre ele. Pertencemos a essa grande classe de gente que, ao ver chover, em vez de pensar porque chove, que processo poderá desencadear a precipitação, pensa como poderei eu agasalhar e chegar a casa enxuto. Ou ver uma centopeia como a que vejo neste momento, em vez de se questionar de que forma se desenvolveu, de que se alimenta, como acasala ou procria, questiona como irei matar este bicho horrendo, com um chinelo ou a vassoura.

e acabou por ser com o chinelo. Vivemos cercados de preocupações mesquinhas, demasiado familiares. Como se tornou cómodo

enfiarmo-nos numa poltrona e não pensar. Simplesmente entretém-se o cérebro absorvendo qualquer coisa. Como é bom simplesmente seguir esse rasto de fumo narcótico e esquecermos que existimos.

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apareceu-me uma bolha no ânus, muito vermelha, que foi crescendo muito, até ficar um enorme papo já esbranquiçado. Num gesto de indignação e de coragem, espetei uma navalha. O papo explode e uma substância branca espalha-se pelo espaço. Depois, formaram-se as galáxias, os sóis e os planetas, à medida que a substância apodrecia. Lembro-me disto porque morreu muita gente.

raios. Opa! Lembro claramente dessa ponte por sobre as minhas ideias, para onde eu corria flutuadamente. Certo dia esbarrei-me com um pensamento estranho. Fiquei aterrorizado. Não era para menos. Tinha uma forma bizarra e rugia como uma vaca arremessada de muito alto. De repente lança-se sobre mim, querendo atirar-me abaixo da ponte. Num rasgo de gênio, penso em como as vacas me excitam quando cheiro o aroma quente das suas vaginas. Nisto, o raio do pensamento estranho esfuma-se. Suspirando de alívio, olho para baixo da ponte e vejo, algo surpreso, um mar de larvas. E penso, isto serão as minhas ideias. E caiu-me da boca este pensamento, metamorfoseando-se também numa larva.

Deitei-me e tentei adormecer, mas tinha no meu pensamento a larva devoradora e lembrei-me que poderia ser Deus existe. E com medo de não ser inteiramente inexpugnável o meu quarto, decidi mudar da mente para o quarto nada. Aí, sentindo o conforto do vazio, adormeci.

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